0: integração para pessoas que chegam em busca de proteção internacional. Caroline Blaut.
1: Como parte desse esforço, o governo do Brasil lançou uma consulta pública do primeiro Plano Nacional de Migrações, Refúgio e Apatridia.
2: Hoje, na apresentação da Voz do Brasil, Mariana Jungmann e Luciano Seixas.
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2: O presidente Lula cumpriu hoje uma série de agendas no Rio de Janeiro.
0: Entre elas, o anúncio de mais 140 bilhões de reais para o programa Nova Indústria Brasil.
2: Os recursos vão priorizar investimentos em setores essenciais para a economia do país, como fertilizantes, máquinas agrícolas e indústria da saúde.
3: Lançada em 2024, a Nova Indústria Brasil tem o objetivo de impulsionar o desenvolvimento industrial até 2033. No seminário sobre os 74 anos do Banco Nacional de Desenvolvimento Econômico e Social, foi anunciada a ampliação da NIB, com mais 140 bilhões de reais até o fim de 2026. São recursos do BNDES, da Financiadora de Estudos e Projetos e da Empresa Brasileira de Pesquisa e Inovação Industrial, o que eleva o investimento na política industrial para 750 bilhões de reais em 4 anos. O presidente do BNDES, Aloysio Mercadante, detalhou as prioridades.
4: As áreas prioritárias são fertilizantes e máquinas agrícolas, depois saúde, biofármacos, terapias avançadas, IFAs, vacinas, mobilidade sustentável e inteligência artificial e audiovisual. Toda essa indústria criativa que nós queremos olhar também com atenção.
3: A ministra da Ciência, Tecnologia e Inovação, Luciana Santos, anunciou que o Ministério vai liberar também 440 milhões de reais para que a Embrapi desenvolva projetos de inovação.
5: Os recursos vão alavancar investimentos privados e permitirão contratar 550 projetos de inovação de empresas em um valor total de 1,2 bilhões.
3: Na área socioambiental, foi divulgado o resultado do primeiro processo público para a compra de créditos de carbono, o Pró-Floresta Mais. O programa, uma parceria do BNDES com a Petrobras, financia projetos de restauração ecológica na Amazônia. As empresas vencedoras vão fornecer 5 milhões de créditos de carbono com replantio de espécies nativas, como detalhou a presidente da Petrobras, Magda Chambriá.
6: Nós recebemos 16 propostas, 3 foram selecionadas e cada um comprometido com a restauração de pelo menos 3 mil hectares de áreas degradadas no bioma amazônico.
3: Além disso, foi oficializada com a Petrobras uma parceria para pesquisas sobre minerais críticos essenciais para a transição energética. O presidente Lula destacou a importância dos investimentos públicos e privados para o crescimento do país.
7: O que nós estamos assistindo hoje é apenas uma demonstração de que o Brasil não pode comportar mais aquele discurso atrasado entre a competência privada e a competência pública. O que é público e que funciona tem que continuar público e funcionando. O que é privado e funciona tem que continuar sendo privado e funcionando. O que importa é que os dois produzam.
3: No evento, houve ainda o anúncio de financiamento de 340 milhões de reais a uma empresa de mobilidade urbana para aquisição de 85 mil bicicletas elétricas, voltadas para entregadores de aplicativos. O projeto utiliza recursos do Fundo Clima. Reportagem Nazi Brum.
0: Obras também de drenagem, saneamento, pavimentação e melhorias da rede elétrica em comunidades do Rio de Janeiro.
2: E ainda um grande projeto que vai ajudar a conter as enchentes na região do Jardim Maravilha.
0: Investimentos do governo federal que somam mais de 1 bilhão de reais.
2: O presidente Lula fez os anúncios hoje no Rio de Janeiro e autorizou o início de obras que devem melhorar a vida de quem mora nas periferias.
8: Com a assinatura da ordem de serviço, está autorizado o início das obras para controle de enchentes no Jardim Maravilha, em Guaratiba, zona oeste do Rio de Janeiro. Um dique de mais de 3 quilômetros vai funcionar como uma barragem, evitando que as águas cheguem às áreas habitadas. O projeto conta com drenagem e construção de reservatórios. Serão investidos 340 milhões de reais por meio do novo PAC, o Programa de Aceleração do Crescimento, beneficiando cerca de 30 mil pessoas. Gente como a Ivone Abrantes, que sofre há décadas com as inundações.
9: Cada enchente que tem, a gente é mais uma perda de tudo, aí a gente fica sem nada novamente, então fica muito difícil.

0: passei aqui esse tempo todo, que são décadas e décadas, vivendo nessa situação.
1: As obras terão duração de 3 anos. O presidente Lula pediu atenção da comunidade na execução dos trabalhos.
2: Eu queria que vocês fiscalizassem essas obras. Alguém está fazendo alguma coisa ou não está fazendo? As obras estão andando ou não estão andando? Porque se vocês não fiscalizarem e não denunciarem para a gente fica lá em Brasília achando que está tudo maravilhoso. Essas obras precisam andar rápido.
1: Favela da Maré, Complexo do Alemão e Rocinha também vão receber obras de urbanização. Serão mais de 700 milhões de reais do novo PAC para a construção de redes de esgoto, parques e praças, obras de pavimentação e melhorias na rede elétrica. O ministro das Cidades, Vladimir Lima, comentou os investimentos.
3: Nós estamos trazendo aqui hoje também cerca de 170 milhões de reais para o Complexo da Maré, onde hoje damos ordem de serviço para início do parque linear e do ecoponto que vai auxiliar no descarte de lixo no Complexo da Maré, gente. Além disso, hoje nós concluímos aqui no mês de junho o endereçamento CEP de todas as ruas, becos e vielas do Complexo da Maré. Com isso, a gente trazendo a oportunidade de você receber uma encomenda em casa, ou de você acessar um serviço social.
1: Na área da educação, o governo anunciou um novo campus do Instituto Federal do Rio de Janeiro, na Cidade de Deus, em Jacarepaguá. A construção de uma nova escola em Realengo e também autorizou o início das obras do campus do Instituto Federal no Complexo do Alemão. Serão criados ainda 10 MovCels, equipamentos de cultura itinerantes que contam com biblioteca, estúdios para produção e edição audiovisual. Reportagem Graziele Bezerra.
4: E o governo do estado do Rio de Janeiro aderiu hoje ao PROPAG, Programa de Pleno Pagamento de Dívidas dos Estados.
5: O Rio possui uma dívida de 210 bilhões de reais com a União e todo mês são cobrados sobre ela o valor da inflação oficial, o IPCA, mais 4% de juros.
4: Mas com a adesão ao PROPAG, o estado fluminense pagará agora apenas o IPCA e a dívida foi renegociada por 30 anos.
5: Isso significa uma economia para os cofres locais de 3 bilhões e 100 milhões de reais somente neste ano.
4: Em contrapartida, o Estado deve investir em programas sociais.
5: Ao assinar o termo de adesão ao PROPAG, junto com o governador em exercício do Rio, Ricardo Couto, o presidente Lula destacou os ganhos para a população.
2: O que é importante é que vai sobrar mais dinheiro para o governador administrar o Rio de Janeiro. E esse dinheiro, uma parte dele tem que ser alocada em políticas sociais. De preferência em duas áreas que são cruciais, saúde e educação.
4: E agora à noite, ainda na capital fluminense, o presidente Lula participa da cerimônia nacional de premiação da 20ª edição da Olimpíada Brasileira de Matemática das Escolas Públicas, a OBMEP.
5: A competição é voltada a alunos do 6º ano do ensino fundamental até o 8º ano do ensino médio de escolas públicas e privadas.
4: A repórter Thaís Antônio preparou uma reportagem para a gente sobre esse, que é um dos principais estímulos ao estudo da matemática no Brasil.
6: Criada em 2005, a Olimpíada Brasileira de Matemática das Escolas Públicas, OBMEP, busca estimular o interesse pela matemática, descobrir novos talentos e incentivar estudantes a seguirem trajetórias nas áreas científica e tecnológica. Foi o que aconteceu com Luana Aparecida Costa, mestra em matemática pelo Instituto de Matemática Pura e Aplicada. Ela conquistou 5 medalhas na OBMEP, mas nunca se esqueceu da primeira, que despertou-a para o sonho de estudar essa disciplina.
7: Eu tenho uma irmã 1 ano mais velha que eu e ela ganhou uma medalha de bronze, então eu fiquei com vontade de ganhar a medalha também e comecei a estudar. E comecei a me apaixonar pela matemática. E assim eu pude ganhar minha primeira medalha, que foi a medalha de ouro, tão sonhado ouro. Foi o melhor dia da minha vida, a cerimônia nacional de premiação da OBMEP. Eu lembro até hoje.
6: A iniciativa também contribui para fortalecer a educação básica, ampliar o acesso a materiais de qualidade e incentivar a formação e valorização de professores. Sanduel Vieira, professor da Universidade Federal do Piauí e medalhista da primeira edição da OBMEP, conta que descobriu sua vocação por meio da participação nas Olimpíadas.
8: Foi um divisor de águas na minha vida, me ajudou a escolher o curso que eu ia fazer. Fiz matemática, mestrado, doutorado em matemática e hoje sou professor da Universidade Federal do Piauí. Eu sou quem eu sou hoje, a pessoa que eu sou, por causa da UBMAP.
6: A UBMAP é realizada pelo Instituto de Matemática Pura e Aplicada, o INPA, com apoio dos Ministérios da Educação e da Ciência, Tecnologia e Inovação. Voltada para estudantes do sexto ano do ensino fundamental até o último ano do ensino médio, a Olimpíada segue mobilizando escolas de todo o país. Na edição de 2025, mais de 18 milhões de alunos se inscreveram para a prova, alcançando mais de 99% dos municípios brasileiros. Reportagem Thaís Antônio.
5: A plataforma de envio do Defesa Civil Alerta foi tirada do ar na madrugada do último sábado, após ter sofrido uma invasão e disparado alertas para diversas regiões do país.
4: A mensagem foi do tipo alerta extremo, que é disparado apenas em situações de risco iminente, e continha a palavra misantropia, que significa ódio à humanidade.
5: O alerta foi registrado nos estados de São Paulo, Rio de Janeiro, Mato Grosso do Sul, Distrito Federal e Paraná.
4: Ainda não é possível calcular quantos aparelhos móveis receberam as mensagens, de acordo com o secretário nacional de Proteção e Defesa Civil, Volney Wolff, mas ele já se encontra em desenvolvimento uma nova versão mais segura para esse sistema.
9: Temos que avaliar e ter informações bastante seguras de como é que aconteceu esse ataque, como é que essas pessoas conseguiram furar a nossa segurança, ver se está atendido por esse desenvolvimento que está em andamento no Ministério e no menor tempo possível, é uma questão de prioridade, né, do governo federal colocar essa nova versão que garanta mais segurança ao sistema e, enfim, aos usuários do Sistema Nacional de Proteção e Defesa Civil.
5: A Polícia Federal está investigando o caso e uma perícia técnica vai apurar o alcance dos disparos não autorizados.
4: O Ligue 180, canal de atendimento às mulheres, tem registrado aumento expressivo de violência nos ambientes digitais.
5: De acordo com o Ministério das Mulheres, o número de denúncias saltou de 5 mil para mais de 16 mil casos em 2026.
4: Isso representa tanto um crescimento nos casos, como também maior confiança da população no canal de denúncias.
5: Diante dessa realidade, a central passa a operar um novo protocolo para se adaptar às novas dinâmicas da violência digital.
10: O Ligue 180, Central Telefônica de Atendimento à Mulher, registrou 16.725 casos de violência contra mulheres em ambiente digital nos primeiros 5 meses deste ano. Esse número é 188% maior que o registrado nos 5 primeiros meses do ano passado, quando chegou à marca de 5.795 denúncias. De acordo com a ministra das Mulheres, Márcia Lopes, nos últimos anos houve uma subnotificação dos casos. Com melhorias no sistema, o Ligue 180 passou a receber mais denúncias. Segundo a ministra, isso é importante para investir nas políticas públicas de combate à violência.
11: A gente está percebendo que o grau de confiabilidade no 180 tem aumentado muito. Tem um espaço que não é só de denúncia, mas é de mapear a realidade.
10: Para lidar com o aumento expressivo, a central de atendimento Ligue 180 passou por atualizações. A ideia é aprimorar o atendimento para acolher e orientar vítimas de violência digital. Para isso, os atendentes passaram por capacitação. O sistema de registro também foi reformulado e passa a contar com um registro mais detalhado das ocorrências. Com isso, é possível especificar a atuação do governo federal, como detalha a ministra das Mulheres, Márcia Lopes.
11: Todas as medidas estão sendo pensadas a partir das realidades do Brasil. E nós estamos hoje num ambiente absolutamente favorável para a gente tomar as medidas. É só assim que a gente vai romper esse ciclo estarrecedor de violência contra as mulheres.
10: A Central de Atendimento à Mulher, Ligue 180, funciona 24 horas por dia, todos os dias da semana. Também é possível falar com a central por mensagem de WhatsApp pelo número 61-9610-0180. Reportagem Márcia Fernandes.
4: Você já tirou a nova carteira de identidade nacional? Essa semana você deve receber uma notificação pelo WhatsApp e pela caixa postal do gov.br, avisando sobre a possibilidade de uso da versão digital do documento.
5: A versão digital fica disponível no aplicativo gov.br e tem benefícios, como a inclusão dos dados referentes ao título de eleitor e à carteira nacional de habilitação.
4: Além da carteira de identidade nacional, a conta gov.br também tem uma nova funcionalidade, um formato digital geral de procuração para que beneficiários do INSS sejam representados por outras pessoas.
5: A procuração eletrônica pode ser usada somente no aplicativo ou site do Meu INSS e não tem validade se impressa ou compartilhada como documento.
4: Ao aceitar a procuração eletrônica, o cidadão deve também indicar quais serviços ele autoriza que o representante possa consultar e o período de validade da procuração.
5: Por enquanto, dois serviços estão disponíveis: consultas de documentos e de serviços online e consultas de pedidos e de benefícios.
4: Mas atenção com as fraudes. O governo do Brasil não envia mensagens por WhatsApp solicitando seus dados pessoais ou pedindo que você clique em nenhum link.
5: E tanto para a carteira de identidade nacional quanto para a procuração do INSS, você deve fazer os procedimentos dentro do site ou aplicativo do gov.br após inserir a sua senha.
4: Considerada a maior obra ferroviária do país, a Malha Norte teve concluído o trecho de 163 quilômetros entre Rondonópolis e Dom Aquino, no Mato Grosso.
5: O vice-presidente Geraldo Alckmin participou da entrega nesse fim de semana.
4: Integrado ao novo PAC, o empreendimento prevê 743 quilômetros de trilhos, ampliando a conexão das regiões produtoras de Mato Grosso com a Malha Ferroviária Nacional e o Porto de Santos.
5: A etapa entregue contou com investimentos privados de 5 bilhões de reais.
4: Alckmin lembrou que o avanço ferroviário é essencial não só para o escoamento da produção brasileira.
12: Reduz emissão de carbono, de gás de efeito estufa, diminui acidente. Então ajuda o meio ambiente, ajuda a saúde pública, reduz custo Brasil, melhora a competitividade e o país cresce mais, gera mais emprego e mais renda.
5: Conflitos, perseguições e crises humanitárias contribuíram para um aumento de pedidos de refúgio no Brasil.
4: Um estudo divulgado hoje pelo Ministério da Justiça e Segurança Pública mostra que o país recebeu quase 76 mil solicitações de refúgio em 2025.
13: Pela primeira vez, os cubanos lideraram os pedidos de refúgio no Brasil, superando os venezuelanos. Foram 41.919 solicitações feitas por cubanos e 21.233 por venezuelanos ao longo do ano passado. Os dados fazem parte do relatório Refúgio em Números 2026, apresentado durante evento realizado em Brasília, que marca os 75 anos da Convenção sobre o Estatuto dos Refugiados. O ministro da Justiça e Segurança Pública, Wellington César Lima e Silva, avalia que o documento continua atual diante do crescimento dos deslocamentos forçados em todo o mundo.
14: Essa data não marca apenas a assinatura de um tratado, mas a reafirmação da própria dignidade da pessoa humana diante do desafio do deslocamento forçado. É essa a força da expressão direito a ter direitos. E é esse vazio que a política de refúgio busca enfrentar.
13: Por trás das estatísticas estão histórias de pessoas que precisaram abandonar suas casas em busca de segurança ou melhores condições de vida. É o caso da cantora iraniana Mamoni, refugiada no Brasil desde 2012.
15: Saí do Irã para falta de liberdade, para direitos mulheres. Eu saí do Irã, eu sou cantora, mas cantar no Irã para mulheres é proibido. Você não pode subir no palco cantar, porque você é mulher.
13: O aumento dos deslocamentos forçados tem exigido o aperfeiçoamento constante das políticas de proteção e acolhimento. Segundo a secretária nacional de Justiça, Maria Rosa Loula, o Brasil tem buscado fortalecer mecanismos de acolhida e integração para pessoas que chegam ao país em busca de proteção internacional.
16: Num mundo em conflito, num mundo em que os deslocamentos forçados crescem a cada dia, o Instituto do Refúgio precisa e deve se aprimorar também a cada dia. O acolhimento que o Estado brasileiro tem proporcionado com o resguardo dos direitos humanos, da identificação, da segurança, promovendo a tão desejada migração segura e ordenada, é um exemplo para o mundo hoje.
13: Como parte desse esforço, o governo do Brasil lançou uma consulta pública do primeiro Plano Nacional de Migrações, Refúgio e Apatridia. O documento vai orientar pelos próximos próximos 4 anos ações voltadas ao acolhimento, à proteção de direitos e à integração social e econômica de imigrantes, refugiados e apátridas no Brasil. Participe e contribua pelo site brasilparticipativo.presidencia.gov.br. Reportagem Caroline Blaut.
5: Pacientes que enfrentam câncer de mama avançado agora contam com uma nova aliada na luta contra a doença.
4: A Anvisa aprovou hoje um tratamento oral inédito com o uso do medicamento Inlurio, fabricado no Brasil.
5: A medicação é indicada para pacientes adultos cujo tumor já se espalhou ou não pode ser operado.
17: Foi registrado nesta segunda-feira pela Agência Nacional de Vigilância Sanitária, Anvisa, o medicamento de nome Inlurio, que é o tocilato de imlunestranto. Ele é indicado para adultos com câncer de mama avançado, que não pode ser removido por cirurgia ou que já se espalhou para outras partes do corpo. O novo medicamento bloqueia os receptores de estrogênio do tecido mamário, ajudando a impedir o crescimento e a disseminação das células cancerígenas. O produto, desenvolvido pela Eli Lilly, do Brasil Limitada, é oral e indicado como monoterapia. Segundo dados do Instituto Nacional do Câncer, o INCA, o câncer de mama é a neoplasia maligna mais incidente em mulheres. Entre 2023 e 2025, foram registrados 73.610 casos da doença, o que representa 30% dos cânceres em mulheres. Daniele Popov para a Voz do Brasil.
4: Pais e responsáveis por crianças menores de 5 anos já podem procurar os postos de saúde e garantir a proteção contra doenças graves como pneumonia, meningite e otite.
5: O SUS começou a disponibilizar a nova vacina Pneumo20, que substitui a versão anterior e amplia a cobertura para 20 tipos da bactéria pneumococo.
4: O Ministério da Saúde já distribuiu mais de 570 mil doses para os estados e espera entregar mais de 6 milhões até o fim do ano.
18: Crianças menores de 5 anos que ainda não completaram a vacinação contra o pneumococo já podem receber a nova vacina Pneumo20 pelo Sistema Único de Saúde, o SUS. O imunizante passa a integrar o calendário nacional de vacinação e protege contra 20 tipos da bactéria responsável por doenças como pneumonia, meningite e otite. Segundo o Ministério da Saúde, mais de 570 mil doses já foram distribuídas nos estados e a previsão é entregar mais de 6 milhões de doses até o fim deste ano. A vacina amplia a cobertura contra os sorotipos mais associados aos casos graves da doença pneumocócica. Dados da Organização Mundial da Saúde, OMS, apontam que essa é uma das principais causas de morte infantil por doenças que podem ser prevenidas com vacinação. Além das crianças, a Pneumo20 também vai ser oferecida a povos indígenas sem histórico de vacinação pneumocócica, idosos acamados ou que vivem em instituições e pessoas atendidas pela rede de imunobiológicos para pessoas em situações especiais. Com redação de Diego Freitas, Gilson Santa Fé, para a Voz do Brasil.
5: E essas foram as notícias do Governo do Brasil.
4: Fique agora com as notícias do Poder Judiciário e do Congresso Nacional. Boa noite.
5: Boa noite para você e até amanhã.
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21: Supremo Tribunal Federal mantém critérios de distribuição de receitas do ICMS Educacional a municípios mineiros.
22: STJ decide que plano de saúde deve cobrir cirurgia robótica para câncer de próstata, mesmo fora do rol da ANS.
21: Dois municípios de Minas Gerais, dois de São Paulo e um de Goiás, elegeram novos prefeitos.
22: Boa noite, eu sou Marcela Luiz.
21: E eu sou Walter Lima.
22: O Supremo Tribunal Federal manteve critérios de distribuição de receitas do ICMS Educacional a municípios mineiros.
21: A ação foi julgada em sessão no plenário virtual. Marta Ferreira.
23: A controvérsia teve origem nas alterações promovidas pela Emenda Constitucional 108 de 2020, que autorizou os estados a definir critérios para a distribuição de até 35% da cota parte municipal do ICMS. Relatora do caso, a ministra Carmen Lúcia, votou pela improcedência do pedido, Em seu entendimento, a regulamentação da norma incorporou dados quantitativos relacionados ao número de alunos, afastando a afirmação de que o critério populacional teria sido ignorado. Os demais ministros acompanharam a relatora e assim validaram os trechos questionados.
22: Plano de saúde deve cobrir cirurgia robótica indicada a beneficiário para tratar câncer de próstata.
21: Essa decisão é do STJ. Fátima Uchoa.
0: O beneficiário ajuizou ação contra o plano de saúde pedindo o ressarcimento de despesas médicas e consultas, além de indenização por danos morais. O Tribunal de Justiça do Rio Grande do Sul reformou sentença que havia concedido os pedidos. Já no STJ, a quarta turma determinou a devolução de valores gastos com a cirurgia, mas entendeu que o dano moral deverá ser rediscutido no Tribunal Estadual por necessitar análise de fatos e provas. Segundo o relator ministro João Otávio de Noronha, nesse caso deve ser flexibilizado o rol de procedimentos da Agência Nacional de Saúde Suplementar e observados critérios técnicos fixados pelo próprio STJ e pelo Supremo Tribunal Federal.
22: Dois municípios de Minas Gerais, dois de São Paulo e um de Goiás elegeram novos prefeitos nesse domingo.
21: As eleições suplementares são reguladas pelo Código Eleitoral. Fábio Ruas.
1: No estado de São Paulo, Reginópolis elegeu João Paulo Veríssimo. E em Tuiuti, quem teve mais votos foi Alexandre Tadeu Gonçalves. Em Goiás, Elisberto Luz foi eleito prefeito de Joviânia. E em Minas Gerais, Amparo da Serra elegeu uma mulher para ser a nova prefeita. Quem ganhou foi Ayla Barbosa. Já em Bonito de Minas, Miquéias Mota Figueiredo foi o mais votado e se tornou o novo chefe do Poder Executivo do município.
22: Técnica de enfermagem consegue encerrar contrato após ser transferida de cidade.
21: Para o TST, a mudança foi considerada uma falta grave do empregador. Marla Lacerda.
2: A técnica de enfermagem passou em um concurso público para trabalhar em um hospital de Itanhaém, São Paulo. 3 anos depois, acabou o convênio entre o hospital e o Estado. E ela foi transferida para outra unidade de saúde, em Pariquera-Sul, a 155 quilômetros de distância. Para os ministros, a mudança violou o edital do concurso, uma alteração ilegal do contrato de trabalho. Por isso, a técnica de enfermagem conseguiu a rescisão indireta, ou seja, ela pôs fim ao contrato de trabalho, mas com direito a todas as verbas trabalhistas, como se fosse uma demissão sem justa causa.
22: Tribunal Regional Federal da Terceira Região mantém decisão que obriga Estado de Mato Grosso do Sul atender indígenas pelo telefone 190.
21: A ação foi proposta pelo MPF e pela FUNAI. Vanessa Pereira.
3: Segundo denúncias da comunidade indígena Guarani Kaiowá, não há atendimento policial nas reservas, situação que se arrasta no Poder Executivo de Mato Grosso do Sul desde 2009. Em decisão, o TRF3 manteve a obrigação de atuação das polícias civil e militar do Estado e fixou multa diária de R$ 1.000 ao governo de Mato Grosso do Sul em caso de descumprimento.
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22: Uma boa noite.
21: E até amanhã.
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25: Eu sou Paula Groba.
26: E eu sou Ricardo Nakaoka.
25: E estes são os destaques de hoje do Jornal do Senado, que começa agora.
26: O Congresso vai analisar veto ao projeto do contrato de primeiro emprego.
25: Parlamentares vão debater MP que exige prova nacional do MEC para exercício da medicina.
26: Lei garante até 1 ano para mulheres denunciarem violência doméstica e familiar.
6: Boa noite.
7: Boa noite.
6: Mulheres vítimas de violência doméstica e familiar passam a ter mais tempo para buscar a justiça. Uma nova lei ampliou de 6 meses para 1 ano o prazo para denunciar o agressor.
7: O objetivo da mudança é reforçar a proteção às vítimas, em sintonia com os princípios da Lei Maria da Penha. Repórter Bruno Lourenço.
8: A lei agora dá a vítimas de violência doméstica e familiar até 1 ano para tomar providências legais contra seus agressores. O prazo anterior era de 6 meses, contado do dia em que a mulher tem conhecimento do autor do crime. A senadora Damaris Alves, do Republicanos do Distrito Federal, afirmou que essa extensão do tempo se insere no espírito da Lei Maria da Penha e no tratamento mais protetivo às vítimas.
9: Neste sentido, apenas com o decurso do tempo, com a progressiva conscientização da violência vivida e o consequente fortalecimento moral, é que a mulher possui condições de denunciar seu agressor. Assim, nada mais razoável que o direito de queixa possa ser exercido dentro do período de 12 meses, ao contrário dos 6 meses ora vigentes.
8: Em caso de falha do Ministério Público, esse prazo também vai a 1 ano e começaria a contar a partir do término do período reservado à promotoria para o oferecimento da denúncia à justiça.
6: O senador Randolfe Rodrigues, do PT do Amapá, afirmou estar confiante na votação da proposta que acaba com a escala de trabalho 6x1 antes do recesso parlamentar, previsto para começar no dia 17 de julho. Para o líder do governo no Congresso Nacional, a realização de uma sessão de debates sobre o tema, marcada para 1º de julho, demonstra que a matéria está avançando no Senado.
7: Randolfe também avalia que há tempo para que a proposta que reduz a jornada para 40 horas semanais, sem corte de salários, seja analisada pela Comissão de Constituição e Justiça e pelo plenário ainda neste semestre.
10: E eu estou otimista que nós não entraremos em recesso sem a apreciação do fim da 6x1.
6: E foi vetado integralmente pelo governo o projeto que criava o programa Contrato de Primeiro Emprego, voltado à ampliação das vagas para quem ainda não teve a carteira assinada.
7: A decisão presidencial agora será analisada por deputados e senadores em sessão do Congresso. Mais detalhes com o repórter Márcio Maturana.
11: O projeto que criava o programa Contrato de Primeiro Emprego para jovens de 18 a 29 anos foi vetado integralmente. O governo argumentou que a proposta prejudica os estudos com jornadas de até 44 horas semanais e cria uma categoria de trabalhadores com menos direitos porque diminui a parte do patrão para o FGTS e para a Previdência. O autor foi o senador Irajá, do PSD do Tocantins, que pretendia, com a proposta, reduzir um problema dos profissionais iniciantes.
12: Os adolescentes, os jovens, que tanto sonham e almejam ter uma profissão, ter a sua independência financeira, de poder ajudar com o orçamento doméstico da sua família em casa, de poder ter um trabalho digno, hoje não possuem nenhum tipo de perspectiva, porque o próprio mercado de trabalho justifica que esses jovens não têm experiência profissional. Ora, é um dilema. Se ele não tem oportunidade, como é que ele vai ter experiência?
11: O veto precisa ser analisado agora numa sessão do Congresso Nacional.
6: E para obter registro profissional nos conselhos regionais, estudantes de medicina deverão ser aprovados no Exame Nacional de Avaliação da Formação Médica, o ENAMED, no último ano da graduação. A exigência foi determinada por medida provisória publicada pelo presidente Lula.
7: A prova será aplicada pelo Ministério da Educação, mas a obrigatoriedade valerá apenas para os alunos que ingressarem no curso após a publicação da medida provisória. Os candidatos reprovados poderão refazer o exame em edições posteriores, que ocorrerão semestralmente.
6: No Senado, aguarda análise do plenário um projeto que também estabelece prova de proficiência como pré-requisito para obtenção do registro profissional. No entanto, nesse caso, a aplicação do exame seria feita pelo Conselho Federal de Medicina. O relator da proposta, senador Dr. Irã, do Progressistas de Roraima, defende a iniciativa.
27: De 100 médicos que se formam, 30 não sabem nada. E aí, esses médicos vão cuidar da gente. E isso deixa as pessoas que principalmente vão procurar os ambulatórios do SUS, os prontos-socorros, numa situação de absoluta fragilidade.
7: O projeto que cria regras para regularizar áreas rurais embargadas por infrações ambientais terá de ser analisado pelo plenário.
6: Um recurso apresentado por senadores derrubou a decisão terminativa da Comissão de Agricultura. Os detalhes com a repórter Marcela Cunha.
28: O texto tinha sido aprovado de forma terminativa pela Comissão de Agricultura e seguiria direto para a Câmara se não houvesse o recurso. O documento foi assinado por senadores do PT, PDT, PSB e PSD, que defendem uma discussão mais ampla, por entenderem que a proposta envolve proteção ambiental, fiscalização e responsabilização por infrações. O projeto do senador Sérgio Petecão, do PSD do Acre, cria termos de compromisso entre produtores e órgãos ambientais para cessar a infração, reparar o dano e permitir o retorno da área à regularidade. Se o órgão ambiental não responder ao pedido em 60 dias, os efeitos econômicos do embargo, como restrição ao crédito rural, poderão ser suspensos. O relator, senador Zequinha Marinho, do Podemos do Pará, defendeu que a proposta dá mais previsibilidade sem comprometer o meio ambiente.
4: O embargo não pode ser via satélite. O embargo tem que ser com a presença do técnico, identificando a área e isolando aquela área para que não haja qualquer tipo de comprometimento no sentido inverso e liberando a área não embargada para a continuidade da produção.
28: Com o recurso, a proposta ainda não segue para a Câmara e terá que ser analisada pelo plenário do Senado.
7: E comprar um imóvel na planta pode representar a realização de um sonho, mas também envolve riscos para o comprador. Para aumentar a segurança de quem investe nesse tipo de aquisição, o Senado pode iniciar a análise de um projeto que cria novas garantias durante a execução da obra.
25: Entre as medidas previstas está a constituição de garantia até a conclusão do empreendimento. A reportagem é de Alexandre Campos.
5: Pelo projeto do senador Paulo Paim, do PT do Rio Grande do Sul, o valor da garantia correspondente a 5% do custo estimado do empreendimento deverá ser oferecido antes mesmo do início da obra, por meio de caução em dinheiro, seguro-garantia, fiança bancária ou em caução em títulos da dívida pública. Na opinião dele, isso pode evitar prejuízos aos consumidores em cenários de crise, por exemplo.
13: Além disso, os contratos deverão ser muito mais claros, apresentando o projeto completo, o cronograma e as datas exatas de início e entrega da obra. É mais respeito com o bolso do consumidor e é muito mais segurança para o patrimônio das famílias.
5: O projeto ainda torna obrigatório submeter o empreendimento ao regime de afetação. Assim, o terreno, direitos e bens relacionados a determinada incorporação imobiliária não poderão ser usados para, por exemplo, cobrir eventuais dívidas do incorporador sem relação com a obra em execução.
7: O Senado debateu em plenário a criação do Estatuto dos Cães e Gatos.
25: A proposta estabelece deveres e políticas públicas para a proteção e bem-estar desses animais. Repórter Patrícia Oliveira.
14: A proposta surgiu a partir de sugestões de entidades civis protetoras dos animais, após a repercussão da morte do cão Orelha. O texto define regras para o cuidado de cães e gatos comunitários, a responsabilidade do poder público no atendimento veterinário, castração em massa, microchipagem e apoio a ONGs e protetores. Fernanda Becker, presidente da Associação dos Amigos dos Animais, destacou o reconhecimento no texto de que cães e gatos são seres sencientes, que sofrem, sentem medo, prazer e afeto.
15: Eles não sabem o que é o Senado Federal, o que é uma lei, o que é um estatuto, mas eles conhecem na pele o que é a fome, o frio, a dor.
14: O estatuto prevê também penas de prisão para o assassinato de animais e criminaliza abandono, maus tratos, zoofilia, omissão de socorro e comércio clandestino. O senador Paulo Paim, do PT do Rio Grande do Sul, destacou o compartilhamento de imagens de crueldade contra animais cometidas por jovens na internet.
13: Quem comete uma crueldade contra um animal, no futuro, comete o mesmo tipo de crime contra um ser humano.
14: O Estatuto dos Cães e Gatos aguarda votação na Comissão de Constituição e Justiça.
7: Com edição de Paula Groba e trabalhos técnicos de João Lira, o Jornal do Senado fica por aqui. Acompanhe agora as notícias da Câmara dos Deputados. Boa noite.
25: Boa noite e até amanhã.
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17: Câmara define política para prevenção e tratamento de doenças da pele.
18: Deputados incluem robótica como matéria optativa no currículo escolar.
19: Comissão especial garante prioridade de direitos para a primeira infância.
29: Plenário pode sustar demarcações de terras indígenas em Santa Catarina.
30: Boa noite.
17: O plenário da Câmara pode votar projeto que susta decretos de demarcação de terras indígenas em Santa Catarina. O repórter Antônio Vital acompanhou a discussão da proposta.
0: O plenário da Câmara aprovou o regime de urgência para um projeto que susta decretos do governo federal sobre demarcações de terras indígenas em Santa Catarina. O projeto susta dois decretos de 2024. Um deles demarcou a terra indígena Toldo Imbu, no município de Abelardo Luz. O outro demarcou a terra indígena Morro dos Cavalos, na cidade de Palhoça. A proposta também susta um artigo inteiro de um decreto de 1996 que trata de procedimentos administrativos a serem seguidos pela FUNAI, desde a identificação até a homologação de terras indígenas no país. O trecho trata do levantamento fundiário da área e dos estudos antropológicos necessários para a demarcação. Um dos dispositivos obriga municípios e pessoas atingidas a apresentarem provas como títulos dominiais, laudos periciais, pareceres, declarações de testemunhas, fotografias e mapas para questionar a demarcação ou pedir indenização. O projeto foi apresentado pelo senador Espiridião Amin, do PP de Santa Catarina, e já foi aprovado pelo Senado. Com regime de urgência, pode ser votado diretamente pelo plenário da Câmara, sem passar pelas comissões permanentes da Casa. Espiridião Amin argumentou que os decretos não seguem as determinações da Lei do Marco Temporal, que reconhece terras indígenas existentes antes de 1988. Segundo ele, famílias de agricultores da região ocupam as propriedades há mais de um século. Na Câmara, o regime de urgência foi pedido pela deputada Júlia Zanatta, do PL de Santa Catarina, que alegou irregularidades nos procedimentos de demarcação.
1: É garantir a propriedade privada e a segurança jurídica, porque esse decreto tem problemas gravíssimos, laudos antropológicos muito questionáveis, a população local não foi ouvida. O decreto não foi feito de maneira adequada.
0: O deputado Bongás, do PT do Rio Grande do Sul, criticou a proposta. Para ele, o Congresso sustar os dois decretos de demarcação fere as atribuições do governo federal. E o projeto também impede novas demarcações.
2: Então, o que nós estamos decretando aqui é que nunca mais o executivo possa fazer demarcações. Ora, se esta casa reclama que tem interferência de outro poder, interpoderes, esta é uma interferência do Parlamento sobre o Executivo. Então tem duas gravidades e duas inconstitucionalidades.
0: Ainda não há data para votação no plenário da Câmara do projeto que susta decretos do governo federal sobre demarcações de terras indígenas em Santa Catarina. Rádio Câmara, de Brasília, Antônio Vital.
16: Economia.
3: Capitão Alden, do PL da Bahia, defende a criação de uma política específica para o gás de cozinha destinado ao consumo residencial. Segundo o deputado, é necessário reduzir o impacto do preço do produto no orçamento das famílias brasileiras.
17: Capitão Alden argumenta que o Brasil possui produção própria de gás e que o consumidor doméstico não deve ser tratado da mesma forma que grandes usuários industriais e comerciais. Para ele, a proposta fortalece a proteção social e contribui para diminuir o custo de vida da população.
3: João Daniel, do PT, celebra os investimentos federais anunciados para Sergipe nas áreas de infraestrutura, saúde e energia. Na visão do deputado, os recursos representam uma oportunidade para impulsionar o desenvolvimento econômico e ampliar a oferta de serviços à população.
17: João Daniel ressalta a retomada de projetos da Petrobras, a ampliação da produção de fertilizantes e a execução de obras como a Adutora do Leite e a nova ponte entre Aracaju e Barra dos Coqueiros. Ele afirma que as iniciativas devem gerar empregos e fortalecer a economia.
16: Segurança Pública.
3: Câmara aprova projeto que prevê confisco de bens em crimes contra crianças. A repórter Sofia Peçanha tem os detalhes sobre a medida.
20: A Comissão de Constituição e Justiça da Câmara dos Deputados aprovou o projeto que prevê o confisco de bens utilizados em crimes contra crianças e adolescentes. Apresentada pelo deputado José Medeiros, do PL de Mato Grosso, a proposta altera o Estatuto da Criança e do Adolescente. Segundo o texto, o projeto visa endurecer as punições e atingir os bens utilizados ou obtidos por meio de práticas criminosas como a exploração sexual, a pornografia infantil e o tráfico de menores. A medida permite que imóveis, veículos, dinheiro e outros bens sejam apreendidos e destinados à indenização das vítimas ou ao Fundo dos Direitos da Criança e do Adolescente. Durante a votação na Comissão de Segurança Pública e Combate ao Crime Organizado, o parecer foi lido pelo deputado da Vitória, do PP do Espírito Santo, e ele destacou a importância de fortalecer os mecanismos de combate a esses crimes.
21: É necessário o estabelecimento de políticas criminais que coloquem à disposição do Estado instrumentos
8: e infraestrutura adequados para a repressão e prevenção dos crimes de tráfico de criança e adolescente ou contra a liberdade de dignidade sexual de criança ou adolescente.
20: O projeto também prevê que, ainda durante a investigação, o juiz pode bloquear os bens, evitando que sejam escondidos, vendidos ou transferidos. Além disso, equipamentos e veículos apreendidos poderão ser utilizados pelas forças de segurança em operações de combate a esses crimes, mediante autorização judicial. No caso de estabelecimentos que facilitem ou permitam esse tipo de prática criminosa, os responsáveis podem ser penalizados, com possibilidade de cassação da licença de funcionamento. A medida também foi aprovada pela Comissão de Seguridade Social e Família. A relatora, a deputada Fávia Moraes, argumentou que a proposta aumenta a proteção de crianças e adolescentes. Em concordância na comissão, o deputado Dr. Zacarias Calil, de Goiás, ressaltou, com base na sua experiência como cirurgião pediátrico, o impacto dessas violações na vida das vítimas.
9: Tanto de criança que nós já atendemos, vítimas de abuso sexual. É uma coisa assim impressionante. E com sequelas não só psicológicas, mas também com sequelas anatômicas, que ficam ali para o resto da vida.
20: Agora, o projeto que prevê o confisco de bens em crimes contra crianças segue para votação no plenário da Câmara. Da Rádio Câmara de Brasília, Sofia Peçanha.
10: Habitação.
12: Reginaldo Lopes, do PT de Minas Gerais, exalta o programa Imóvel da Gente, do governo federal, que destina imóveis da União a estados e municípios para projetos de interesse público. Ele acredita que a iniciativa contribui para ações de mobilidade urbana, saúde e educação.
3: Uma das áreas citadas por Reginaldo Lopes é a antiga linha férrea Águas Claras, na região metropolitana de Belo Horizonte. Segundo o parlamentar, a medida vai permitir a implantação de um parque linear e de novas vias de acesso em Belo Horizonte e Nova Lima.
10: Ciência e tecnologia.
12: A Câmara aprovou um projeto que autoriza a inclusão da robótica como disciplina optativa nas escolas. O repórter Marcelo Lacher explica como isso será feito.
21: O plenário da Câmara aprovou o projeto que autoriza o governo a incluir a robótica como matéria optativa nos currículos de toda a rede de ensino. Isso vai valer para a educação pública e privada. A proposta também reconhece a robótica como esporte de competição. A robótica é uma disciplina que envolve conceitos de diversas áreas de conhecimento, como mecânica, elétrica, eletrônica e computação. E como o próprio nome diz, o objetivo é construir robôs capazes de desempenhar diversas tarefas. O projeto original do deputado Luiz Carlos Mota, do PL de São Paulo, incluía a robótica como disciplina obrigatória, o que foi retirado do texto pelo relator, deputado Saulo Pedroso, do PSD de São Paulo. Hoje, diversos sistemas de ensino já prevêem a robótica como disciplina optativa, o que é admitido pela Base Nacional Comum Curricular. A proposta foi criticada em plenário pelo deputado Tarcísio Mota, do PSOL do Rio de Janeiro, para quem sugerir disciplinas escolares não é papel do parlamento.
22: Esse parágrafo, esse artigo é inócuo, ele diz que o Poder Executivo pode fazer uma coisa que ele já pode, mas ele abre um precedente muito difícil. Porque não é papel nosso dizer que o governo pode ou não pode fazer disciplina no currículo escolar. Isso é papel da Base Nacional Curricular Comum e do Conselho Nacional de Educação, ouvido o Ministério da Educação e no Plano Nacional de Educação, votado aqui.
21: O projeto prevê ainda que a robótica educacional e a robótica como competição dependerão de recursos do orçamento, mas admite a participação de parcerias público-privadas. O relator, Saulo Pedroso, disse que o projeto pode ajudar a atrair investimentos.
23: O projeto de robótica já é uma realidade hoje, na atualidade, e o que nós estamos fazendo é, além da possibilidade de fazer parte da grade educacional de ensino, é que ela seja reconhecida como uma modalidade esportiva e a gente possa incentivar, né, investimento nessa área no país. Investimentos vão acontecer, nós vamos ter a oportunidade de gerar emprego, gerar renda.
21: O projeto que autoriza o governo a incluir a robótica como matéria optativa nos currículos escolares e reconhece a modalidade como esporte de competição seguiu para análise do Senado. Da Rádio Câmara de Brasília, com informações de Antônio Vital, Marcelo Larcher.
10: Política.
3: Sâmia Bonfim, do PSOL de São Paulo, registra a decisão da primeira turma do STF que condenou o ex-deputado Eduardo Bolsonaro pelo crime de coação. Ela entende que responsabilizar agentes públicos por atos ilegais é importante para a defesa das instituições democráticas.
12: De acordo com Sâmia Bonfim, não deve haver tratamento diferenciado para autoridades investigadas pela Justiça. A parlamentar considera que a aplicação imparcial da lei preserva o Estado democrático de direito e a confiança da população nas instituições.
3: Já cabo Gilberto Silva, do PL da Paraíba, repudia a decisão do Supremo que envolve Eduardo Bolsonaro. O congressista questiona a condução do processo e afirma que houve desrespeito a princípios constitucionais e ao devido processo legal.
4: Cabo Gilberto Silva manifesta solidariedade a Eduardo Bolsonaro e sustenta que a decisão tem motivação política. Na visão do deputado, o caso reforça a necessidade de debate sobre garantias individuais, independência entre os poderes e respeito às prerrogativas parlamentares.
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6: Direitos Humanos.
3: A Comissão Especial da Primeira Infância aprovou a inclusão de prioridade para este grupo na Constituição. A repórter Maria Neves tem mais informações.
11: A comissão especial que analisou a proposta de incluir na Constituição a prioridade da primeira infância, período que vai de 0 a 6 anos no acesso a uma série de direitos previstos na Carta Constitucional, aprovou o texto da relatora, deputada Amanda Gentil, do PP do Maranhão. Ao apresentar o relatório, a parlamentar ressaltou que as experiências vividas nessa fase moldam o cérebro da criança por toda a vida, com consequências para o aprendizado e a saúde física e mental.
15: É um dado científico, foi através do ganhador do Prêmio Nobel, James Heckman. A cada dólar investido na primeira infância, nós temos um retorno 7 vezes maior. Então, isso aqui é muito mais do que pensar no hoje. A gente está aprovando o texto hoje que muda a realidade de muitas crianças na primeira infância, mas também muda a realidade de muitos jovens e adolescentes e adultos lá na frente.
11: Hoje a Constituição determina que o Estado, a família e a sociedade devem assegurar a crianças, adolescentes e jovens direitos como saúde, educação, cultura e convivência familiar com prioridade absoluta. O texto constitucional também estabelece a obrigatoriedade de proteção integral desse grupo social contra a violência e o abandono. A proposta aprovada, que foi apresentada pela deputada Laura Carneiro, do PSD do Rio de Janeiro, inclui expressamente na Constituição a menção à primeira infância na garantia desses direitos. Para o presidente da Comissão Especial, deputado Osmar Terra, do PL do Rio Grande do Sul, não há prioridade maior que a primeira infância em qualquer política pública. O parlamentar, que é médico, sustenta que essa fase da vida representa um momento crucial em que o ser humano organiza todas as competências que vai usar pelo resto da vida. De acordo com ele, as vivências nessa idade têm consequências, inclusive, para a saúde cardíaca.
24: Uma criança bem cuidada no início da vida tem menos chance de ter problemas cardíacos graves na idade adulta. Embora possa ter até tendência genética, mas pode ser prevenido pela estimulação e pelo manejo do estresse.
11: Ainda de acordo com o projeto aprovado, União, Estados e Municípios terão de dar publicidade aos investimentos realizados anualmente em ações e programas voltados à família, à criança, desde a primeira infância, ao adolescente, ao jovem, à mulher e ao idoso. A relatora, a deputada Amanda Gentil, também apresentou um projeto para alterar o marco legal da primeira infância. Uma das mudanças propostas prevê a adoção de medidas para evitar a exposição precoce e excessiva de crianças à propaganda e a conteúdos e tecnologias inadequados ao desenvolvimento infantil. O projeto também cria o Indicador Nacional de Desenvolvimento da Primeira Infância, como instrumento de monitoramento e avaliação das políticas públicas destinadas a pessoas nessa faixa etária. Da Rádio Câmara de Brasília, Maria Neves.
7: Saúde.
13: Os deputados aprovaram a Política Nacional para a Prevenção e Tratamento de Doenças Crônicas da Pele no SUS. O texto foi encaminhado para análise do Senado, como informa a repórter Daniele Lessa.
14: A Comissão de Constituição e Justiça da Câmara dos Deputados aprovou o projeto que cria uma Política Nacional de Prevenção, Tratamento e Controle das Doenças Crônicas da Pele dentro do Sistema Único de Saúde, o SUS. O autor do projeto é o deputado Cabo Gilberto Silva, do PL da Paraíba. A proposta prevê uma atuação mais ampla do SUS, com diagnóstico precoce, tratamento e acompanhamento contínuo dos pacientes. O relator da proposta na Comissão de Saúde, deputado Ismael Alexandrino, do PSD de Goiás, argumenta que essas doenças exigem um cuidado mais completo e humanizado, pois causam impactos profundos na qualidade de vida.
18: É a promoção de um atendimento integral e multidisciplinar, que inclui não apenas o tratamento clínico, mas também suporte psicológico, psiquiátrico e social. Esta abordagem reflete a compreensão de que as doenças crônicas de pele têm implicações que vão além do físico, afetando também a saúde mental e o bem-estar social dos pacientes.
14: Outras medidas da proposta incluem o incentivo às pesquisas científicas e a realização de campanhas educativas para conscientizar a população e reduzir o preconceito contra pessoas com doenças de pele. O projeto que cria a Política Nacional de Prevenção, Tratamento e Controle das Doenças Crônicas da Pele foi aprovado por 3 comissões da Câmara e foi para o Senado, sem necessidade de passar pelo plenário. Para virar lei, precisa ser aprovado pela Câmara e pelo Senado. Da Rádio Câmara de Brasília, Daniele Lessa.
3: Luiz Couto, do PT da Paraíba, manifesta apoio à criação da Frente Parlamentar de Apoio às Pessoas com Epilepsia. De acordo com o deputado, a iniciativa amplia o debate sobre a doença e combate o preconceito enfrentado por milhões de pacientes.
13: Ele defende ainda mais investimento em diagnóstico precoce, acesso a medicamentos e políticas públicas voltadas às pessoas com epilepsia. Para Luiz Couto, a Frente Parlamentar pode contribuir para garantir mais inclusão, dignidade e qualidade de vida aos pacientes e suas famílias.
3: Termina agora o Jornal Câmara dos Deputados, produzido pela Rádio Câmara, com trabalhos técnicos de Alan de Souza e apresentação de Val Monteiro e Luciana Vieira. Uma boa noite para você.
13: Você fica agora com as notícias do Tribunal de Contas da União. Boa noite.
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19: 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Boa noite.

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5: Não tá com saudade de música, né? 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

0: Joãozinho, é o pagodinho da noite de início de semana aqui na Litoral. Chega mais, a turma da Noturna, que daqui a pouquinho tá pedindo música, hein? Você no comando que tá chegando. Beijo pra Rosimara Ramos e Nova Almeida, mais uma que eu não tenho aqui, Rosimara, já prepara outra. Salve aqui, ó, pro David, sempre com a gente aí, o nosso motor de aplicativo. Fala Henrique Souza, também Gilberto, Dene, a galera curtindo de norte a sul pela rede Litoral. Boa semana pra vocês, turma. Bora seguir, a música não para, não.
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0: Delícia, ouvi uma Ludmilla em plena segunda-feira à noite. Tá vindo você no comando, já pensou numa música pra pedir? Então manda pra nós. 27 999 86 1050.
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0: Vambora começar a semana na segunda-feira. Talvez uma coisa mais tranquila, pelo que eu tô vendo aqui, vai ser. Tô adorando a programação que vocês estão inventando. Ó, vamos nessa. Eu tô aqui na área, Alex Bono. Vou agora só obedecer as suas ordens. São 10h43, a gente tá ao vivo pro Espírito Santo inteiro, pela Rede Litoral. E a gente começa com você, Ju. Fala, Juliano.
4: Fala, galera da Litoral. E já aí? Que eu tô no comando, manda essa pedrada pra nós aí.
0: Demais. Kelly,
4: da banda Euro. Que é Juliano Miranda de Fradinhos. Ótima semana pra todos aí. Tamo junto. Boa noite.
0: Inspiração lá em cima, hein, Juliano? Demais, cara, pra matar saudades.

0: Que clássica, meus amigos! Daqui a pouquinho tem mais essa daqui, desse estilo, né? No Litoral A2. Começando bem a semana, esse é Você no Comando. Vambora pra mais um pedido. Agora vamos pra Frequência 101.1. Fala, Vicente!
1: Boa noite, galera Litoral. Boa. Bem, já que eu tô no comando, eu quero ouvir Roupa Nova, Dona. Ok? Obrigado. É, bom final de segunda aí pra todos. E tamo juntos. Valeu.
0: Começando a semana numa programação gostosinha. Vocês estão demais. Valeu aí, Vicente. Curte aí.

16 a gente fecha essa segunda edição. Simara, mais uma vez sua música eu não achei, mais outra. Tem que vir lá pro mais sucesso aí, hein? Um beijo pra vocês, amanhã a gente se fala, se Deus quiser. 6 horas, estamos aqui na programação da Litoral. Então é isso, pra todo mundo que tá trabalhando, bom trabalho, obrigado pela carona sempre, tá? E pra turma que vai descansar, né, daqui a pouquinho, um bom descanso. Apesar de que Copa do Mundo rolando, pelo menos eu tô na vibe de dormir tarde. Daqui a pouquinho acho que tem Argélia e outra coisa, né? Devo estar falando até o nome do país errado, só Deus na causa. É isso, arroba Alex Bono nas redes sociais. Segue lá pra gente se ver. Beijo, obrigado pela audiência. Boa noite, tchau.

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0: Bom dia! Excelente manhã pra você hoje, dia 23 de junho, terça-feira. Tá tudo bem? Dormiu bem? Conseguiu descansar? Tá pronto e preparado pra mais um dia? Vai ser um dia produtivo? Vai ser um dia abençoado? Vai ser um dia feliz? São respostas que só dependem de você.

do Cleiton, é por aí? Não, é por aqui, ó. Ok? Então tá, conto com vocês, hein? Hoje, mais do que nunca, 999-861050, esse é o nosso WhatsApp. Fique à vontade para você participar mandando sua mensagem de texto, mensagem de áudio e, ó, sinta-se em casa. Mas eu adoraria ouvir sua voz. Vem trabalhar comigo hoje, vem? O mundo inteiro vai te ouvir, porque litoral é litoral, né? Bora lá, gente. Eu sou Cleide Costa Longa e é um prazer estar aqui com vocês nessa manhãzinha deliciosa de

0: de música, vem me amar. Quem não quer amor, né? Oh, do céu. Tem doido que não quer amor, tem gente que não, né? Enfim, deixa pra lá. Ó, terçou, hein? Terçou com muita música boa, programação pra lá de especial, uma energia lá em cima, sempre positiva, porque é a mesma que eu recebo de vocês. Então, se você tá acordando agora, assim, ai, que preguiça, meu Deus. Não sei o que será da minha vida hoje. Ó, show, hein? Sai pra lá, tá amarrado. Quero não, quero só energia boa aqui, hein? Deixa eu aproveitar e mandar um beijo bem gostoso pro meu amigo Brumate de Colatina, que tá sempre ligado com a gente. Obrigada, viu, meu bem? Gigi, já acordou?
1: Bom dia.
0: Bom dia.
1: Pois é, já estou aqui prontíssima para seguir para o meu trabalho. Nossa, você também já está daí, né? Já iniciando o seu. Que o nosso dia seja de muitas bênçãos.
0: Amém,
1: pegado por flores, né, dos nossos caminhos. Que a gente consiga passar só próximo de energias positivas, que consigam nos elevar.
0: É isso, gente.
1: Que nos traga paz, que nos traga carinho, que nos traga direção.
0: Olha,
1: ótimo dia para nós, Cleidinha. Beijos.
0: Beijo, meu amor. Vamos desejar só isso, gente, porque a gente prospera e acontece, entendeu? Helena, bom dia. Vamos lá para Bicanga.
2: Bom dia, flor do dia. Helena Mara de Bicanga. Bom dia aí pro Grupo Cadeira Cativa, todos que estão ligadinhos, pra Soninha, Claudineia, Zé Carlos da Inglaterra. Que tenhamos uma linda, abençoada terça-feira.
0: Teremos.
2: Beijo, bom trabalho.
0: Obrigada, meu amor, um beijo pra você. Luiz Fernando, no centro de Vitória, também tá ligado com a gente. José Luciano, de Santos.

0: Dumont, mandando abraços pra Vera, pra Adriana, a esposa, as filhas Julie e Isadora. Marcos Gargamel também tá ligado. Soninha, bom dia!
1: Olá, Cleide, bom dia! Terçou, hein? A nós aqui de novo, para mais um dia. Aos ouvintes, aos cadeiras cativas, bom dia. Lena Mara, José Carlos, Claudinei, Eliomar, Robson, bom dia. Cleide, bom trabalho, fico com Deus e até amanhã. Sônia, André Carlão.
0: Beijo,
1: hoje
0: estou
1: meio preguiçosa, estou na cama aí.
0: Nossa.
1: Estou na cama ainda, mas já eu levanto.
0: Que delícia, hein? Quem pode ficar rolando aí na cama. Eu já dei logo um pulo. Nossa, mãe. Vou lá pra Inglaterra falar com ele. Meu amigo, Zé Carlos.
2: Bom dia, Cleidinha, minha amiga. Como é que vai, minha filha? Tudo bem?
0: Bem, tô ótima.
2: É, Cleidinha. Eu fiquei escutando Litoral A2. Nós aqui da Europa, ou sei lá, de outras partes do mundo, o pessoal no Brasil adora acordar com você, né? Nós adora ficar esperando você chegar, contando os minutos.
0: Pior que é, lá já são.
2: É angústia que dá de vez em quando, viu?
0: 9 da manhã.
2: É isso aí. Que a gente é doido pra escutar a sua voz.
0: Oh,
2: um bom dia, seu olá. Bom, bom serviço pra você,
0: olá,
2: minha amiga. Um abraço.
0: É mesmo, eu falo olá.
2: Pro Soninho, pra Lena Mara, pro Soninho.
0: Obrigada.
2: Pra Rebeca Andrade, pra Verinha do Pula Pula, da Rosângela. Enfim, pra todo mundo aí, pros nossos amigos da cadeira cativa, tá bom?
0: Obrigada, meu amor. Beijo. Amanheceu todo hoje, hein? Gente, quem tá me dando carona aqui? Tamo indo pra onde? Pra Alemanha? Ó, Cleide, tô no A36 sentido Lyon, França, tá? Tamo indo pra França. É isso mesmo? Falei certo, gente? Me ajuda aí, Nicolas. Adoro quando você me leva de carona. Você e todo mundo, porque eu sou fácil. Vou com todo mundo. Gente, que lugar lindo! Aí eu fico viajando nos vídeos que vocês mandam pra mim. Obrigada da carona, viu?

0: ótimo dia. Beijo também pra Praxedes, pra Donizete de Viçosa, Charley Marques em Jacaraípe, Patrick Los Neto também tá ligado com a gente nessa manhã. Obrigada. José Aécio Ferreira, sempre ligadinho com a gente. Cláudio José de Nova Carapina 2, um beijo, meu amor. Beijo também pro Luiz Fernando, do Centro de Vitória. César, bom dia. Beijo pro Wellington Reis, Marcinha Mendes.
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0: 5h33. Te assustei, não, né?
1: Tô te amando.
0: Bora acordar, gente. Se tem que levantar, pra quem vai ficar fazendo hora aí, pelo amor de Deus? Eu, hein? Para de show. Levanta logo. Vai tomar um banho, passar um perfume. Vamos pra vida. Isso aí. Coloca uma roupinha. Deixa eu ver aqui, aquela que te faz ficar bem, viu? Porque não adianta a gente, eu vou usar isso aqui porque tá na moda. Não, você tem que usar o que te cai bem, que você vai, isso aqui eu tô ótima. E pronto, acabou, viu? Vou lá pra Japira falar com ele, bateu?
2: Bom dia, Cleide. Antes de terminar esse um pouco à noite, amiga, né? Amo demais esse clima no inverno, né? Você tá de ir na litoral.
0: Você gosta do inverno, né?
2: Putz, filho,
0: tô achando que você tá amando, hein, Matheus? Porque a pessoa que gosta do inverno tem que estar namorando, né? Porque, nossa, mãe, pensa, nem um cobertorzinho de orelha. Nada de dormir de conchinha, só um cobertor pra esquentar, tá amarrado, entendeu?
3: Alô? Terceiro, bebê, uma terça-feira abençoada pra todos meus amigos ligados na litoral. Tô na litoral, tô legal. Um abraço, meu Beto, meu amigo, minha amiga Rebeca, meu amigo Alessio, meu amigo Pesão lá em Itapina. Só da litoral, todos ligados na litoral. Será sempre pra não esquecer ninguém. Um abraço pra todos os cadeiras cativas já ligados. De norte a sul do Espírito Santo, só da litoral. Tô na litoral, eu tô legal.
0: Valeu, meu bem, beijo.
4: Bom dia, Cleidinha. Terceiro, Cleidinha, bora. Partiu mais um diazinho. Vamos lá. Ganhar aquele dinheirinho. Amanhã é um feriadinho em Cariacica, graças a Deus. Descansar um pouquinho, né? Na litoral eu tô legal, Cleidinha.
0: Arrasou, meu bem. Partiu. Beijo pra você. Partiu.
4: Manda um abraço pra mim, Silvio Castro do Veracruz.
0: Arrasou, meu bem. Vamos lá pra Cachoeiro falar.
5: Olá,
0: com
5: o aquele Costa Longa. Bom dia, minha querida. Que Deus dê uma terça-feira abençoada. Diretamente de Cachoeiro de Itapirim, mandando a lupa pra Xeremura, minha vida. Verinho do Pula Pula, Chibinha, Gil, Marcos Bob, Nando Júnior, Mocinho Pintor, Ivo Fogão de Lenha, Duna Mel, Zé Paulo Albini, Aracuí, para Gigante, para Leomar, para Daniel Lemara Thaís, para Coleiro Tituil, para a turma de Una, Municeiro, Cachoeira Alta, São Vicente, Gruta, Tijuca, Urupi, Marapé. E um bom dia para o Grupo Cadeira Cativa, um bom dia para o pessoal da saúde, para minha família Grande Vitória. E hoje eu quero mandar meus felizes aniversários para Marim Pedreiro, no Alto de Guaramara.
0: Aí,
5: e na
0: Marim.
5: Litoral, estou muito legal.
0: Arrasou, meu bem. Beijo para vocês aí. Ótimo dia, Joel.
6: Bom dia, Cleidinha Costa Longa. Bom dia, Sol, amigos da Litoral, Cadeira Cativa. Terçou de bem com a vida. Hoje, desejando uma manhã muito especial, um dia muito especial, glorioso trabalho. Estamos aí, tá chegando aí o dia de São João.
0: É mesmo, que dia que é São João amanhã?
6: A semana de São João, desejando tudo de bom a todos os ouvintes da Rádio Litoral. Muito obrigado pelo carinho de sempre. Um abraço.
0: Obrigada, meu amor. Um beijo pra você. Rayane do Vale Encantado também tá ligada com a gente. Praxedes, a mulher do Gato Preto.
7: Bom dia, bonita. Aqui é a Praxedes, passando pra deixar o meu bom dia pra todos que estão ligadinhos na Litoral, pro meu amor Antônio, pra Duda Mel, pro Grupo Cadeira Cativa, de A a Z, pra não esquecer de ninguém. E tamo junto, hein? Sempre ligadinha na melhor, na Litoral.
0: Arrasou, meu bem. Beijo. Ó, gente, já pesquisei, tá? Dia 24, ou seja, mais conhecido como amanhã. Amanhã é dia de São João. Quem é que vai subir no pau de sebo aí? Me fala.

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0: Olha, bom dia para Luísa Dir em São Caetano, lá em Rio Novo do Sul, ligadinha com a gente. Obrigada, viu, meu bem? Rafael do Balneário de Carapibus. Batista de Cássio tá ligado com a gente. Um beijo, meu amor, bom dia. Antônio José de Souza também, desejando um dia maravilhoso para todo mundo. Obrigada. Luciano Alves em São Roque do Canaã, um abraço para você, ótimo dia. Roberto Silva também. Deixa eu ver mais quem tá aqui. Girlando Xavier de Cariacica Sede. Marta Marquezine em Cachoeiro de Itapemirim. Dele de Alzira Ramos. Paulinho Neguinho de Guaçuí.
1: Bom dia, Pedro. Bom dia, Sol. Bom dia, Rádio Litoral. Paulinho Neguinho por Caguaçuí, Espírito Santo. Bom dia.
0: Bom dia. Arrasou, meu bem. Quem mais tá aqui? Alô, bom dia.
2: Bom dia, meu amigo Fredinho. Aqui ei, fala Alex, aqui, o Lobo Solitário. Agora eu tô aqui no Vila Maria, Fredinho, de novo. Manda um alô pra mim. Tessou, hein?
0: Tessou.
2: É, rapaz, vamos vencer mais um dia, em nome de Jesus, hein?
0: Isso mesmo.
2: E eu tô na qual? Na melhor, que é a Litoral.
0: Au! Achei que você não ia uivar. Ave Maria, tá doido. Alô, Wellington, de Jardim Limoeiro, tá ligado com a gente. Verinha, que fez aniversário ontem. Alô.
3: Oi, Cleidinha, sua linda. Bom dia a todos, meus amigos da Cadeia Cativa de Madrugada. Aqui quem fala é Vera do Pula Pula Cachemirim. Passando aí para agradecer primeiramente a Deus que me deu a vida, aos meus familiares, a todos que mandaram áudio para mim, que mandaram mensagem também. Muito obrigada. Um beijo no coração de cada um. E os melhores ouvintes da...
0: Beijo! Obrigada. Beijo, meu amor. Ótimo dia. Alô, Rebeca.
4: Bom dia, Cleidinha. Terça. Bom dia para toda a família que é educativa de Azeba. Não esqueci ninguém. Sou a Rebeca Andrade, de Colatina. Parabéns, Verinha do Pula Pula. Parabéns, que Deus te abençoe. Foi ontem seu aniversário, né? Mas tudo bem, tá?
0: Que vale a intenção, isso mesmo. Carleilda Alves tá ligada com a gente, de El de Vila Velha. Beto, fala comigo.
5: Bom dia, Cleide. Beto Penitente Colatina. Falando ao rádio, pra você, e ouvindo uma música tão bacana igual essa, é uma coisa... fora do comum.
0: Ah, seu lindo.
5: Para que tanta pressa? O que você mais vai encontrar no futuro é a saudade do passado. Bom dia, Cleide. Bom dia, Luiz Amendoim. Bom dia, Leomar de Linhares. Bom dia, ouvintes da Litoral. Na Litoral, estou legal.
0: Um beijo, viu, Beto? Ótimo dia. Marinete de Taboazeiro tá ligada com a gente. Rosângela.
6: Bom dia, Cleidinha. Bom dia, Sal. Tudo bem com vocês? Sou eu, Rosângela Bernardoni, do bairro São Miguel, em Colatina. Cleidinha, deixa eu mandar um bom dia para vocês, para todos da Cadeira Cativa, meu esposo Paulo, para a Verinha do Pula Pula, que aniversariou ontem. E beijo, Cleidinha. Tenha uma ótima terça-feira.
0: Obrigada, meu amorzinho. Beijo pra você, bem especial também, viu? Deixa eu mandar um beijo também pra Lorraine, lá em Mérida, na Espanha, ligadona. Tô sumida, né, Cleide? Pois é. Mas tô aqui ligada em você. Agora são 10h30, 32 graus. Gente, tá quente assim, 10h47 lá agora, né? 32 graus na Espanha, rapaz, achei que ia estar frio, ai que delícia, aí é verão então, né? Aproveite, um beijo, se for a praia, essas praias lindas que tem por aí, ó, dá um mergulho por mim. Ei, meu Deus do céu, ainda não conheço a Espanha, ainda. Tem que prosperar, né gente, falei, né?
7: E todo relacionamento, existem brigas, discussões, desentendimentos... 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

0: dessa solidão. Ai, que delícia. Bom dia pra você que tá aí em sintonia com a Litoral FM. Deixa eu ver quem tá aqui. Vanja, você cantou junto comigo aí, meu bem?
1: Bom dia, Cleidinha. Bom dia, amor. Sol. Bom dia, Santo Gol, Cadeira Cantinha. Eu tô ouvindo ela sem ser ninguém, né, Cleidinha?
0: Isso mesmo.
1: Bom trabalho, Cleidinha. E só tá sozinha, já aparece, Cleidinha.
0: Será,
1: ou é
0: gente?
1: De novo. Beijo, Vanja do Açaí.
0: A Sol, quando falta o trabalho, ela fala que é livramento, a cara de pau. Ontem não apareceu pra trabalhar, não. Diz ela que tinha ido pro Rio, não sei o que, que o voo ia chegar mais tarde, aquelas coisas, sabe? Se é verdade, só Deus vai saber, né? Porque eu... Deixa eu ver mais quem. Carlos, fala comigo. Alô,
2: valeu, família do Litoral. Na Litoral, nós tá sempre legal. Carlos de Cachoeira do Itapemirim. Também conhecido como Branco do Alto Independência.
0: Olha aí, pronto.
2: Tamo junto, família do Litoral. Gostaria de mandar um alô pra geral da rádio aí. Uh-huh. Principalmente pra Natizinha. E pra Bruninho. E pra você também, né, gata? Bom dia, abençoado pra você, em nome de Jesus.
0: Amém. Obrigada. Obrigada. Valeu. Alô?
3: Bom dia, Cleidinha.
0: Bom dia,
3: Deusimar por aqui, Cleidinha.
0: Tranquilo, meu bem?
3: Um abraço especial aí para Ivonete, da Ina Mármore. Um abraço também para o Márcio, da Ina Mármore, que te ama, Cleidinha.
0: Ah, ô Márcio, eu tô ligada.
3: Um abraço pra você, Cleidinha, especial. Um abraço para todos os ouvintes da Rádio Litoral.
0: Obrigada.
3: E uma terça-feira abençoada e iluminada para nós todos, Cleidinha.
0: Amém.
3: Forte abraço,
0: anjo.
3: Tá? Fica com Deus.
0: Um beijo. Márcio, um beijo para você. Fala comigo também, Márcio. Eu nunca ouvi sua voz ou já ouvi? Você já falou comigo e eu não tô sabendo. Me dá uma luz aí. Quando você falar, você fala assim, ó, é o Márcio, é apaixonado por você. Um beijo. Hein,
4: bom
0: Carlos?
4: Dia, bom dia, bom dia,
0: bom
4: Cleidinha.
0: Dia. Opa.
4: Um friozinho gostosinho.
0: Fala não.
4: Que lajinha de panca, só 16 graus.
0: 16
4: tá
0: graus?
4: Tá frio, frio, frio.
0: Gente.
4: Saindo para a batalha de novo. Bom dia, bom dia. Robertão de Graúna, vamos que vamos.
0: Vambora, Robertão. Um abraço pra você, lajinha do Pancas. É isso. Não conheço a lajinha do Pancas, conheço Pancas. Adoro, aliás, passar por dentro de Pancas ali, aquelas pedras. Nossa, um luxo, gente. Adoro. Deixa eu ver mais quem é que tá com a gente aqui. Vanusa Brioli, ô meu amor, um beijo gostoso pra você. Bora trabalhar, isso aí. Val Baiano também tá ligado. Washington Cleidinha, tô aqui, ó. É, deixa eu ver aqui. Tem que pedir pros ônibus pra ligar o aquecedor, tá um frio danado. Jura? Nossa, gente, de onde vocês estão sentindo tanto frio assim? Eu tô sentindo um friozinho, mas acho que eu sou mais forte que vocês, né? Pelo amor. Giovana do Alecrim, bom dia!
5: Bom dia, bom dia, bom dia, bom dia! Bom dia, chuchuzinha! Bom dia, todo mundo!
0: Eu
5: ano do Alecrim, tudo bom?
0: Tudo.
5: Terçou. Bom, bora pra cima dessa terça-feira. Ainda iniciozinho, né? Começou ontem, mas tá pra ir.
0: É.
5: Vambora, é isso aí. Levanta, sacode a poeira, dá volta por cima.
0: Levanta,
5: bora pra cima. Próxima terça-feira todos, fiquem com Deus, se cuidem. Bebam água fria.
0: Tá, valeu, meu bem. Beijo pra você. Maria Cristina Mariel, esposo Vanderlei ali em Mata da Serra, ligados com a gente também. Leonardo Aguiar de Itapuã, motorista de aplicativo, vim com ele dias atrás aí. Beijo pra você, viu? Ele que leva a gente pra cima e pra baixo aí. Lala de Colatina também, ligadona com a gente. Um beijo, ótimo dia. E agora tem, ó, Jorge Matheus, a gente nem ficou.
6: A gente...

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0: bem-vindos. Pra você que tá saindo, vai viajar, vai me levar pra onde? Me fala. E vamos juntos, hein? Vambora, porque no lugar que não pegar litoral, você baixa o aplicativo aí que dá pra me ouvir, tá? Negócio, fala um pouco, vocês viram, né? Coloca umas músicas boas, a gente vai aí, ó, proseando um pouquinho. Ei, Francisca, bom dia.
1: Bom dia, Cleidinha. Mais um dia de trabalho, né? Tô chegando no meu agora.
0: Aí, ó.
1: Que Jesus abençoe a sua terça-feira, a nossa.
0: Nossa.
1: E um dia bem especial para todos nós, né?
0: Isso.
1: Francisca de Vila Nova de Colares. Beijo,
0: beijo,
1: com Deus.
0: Lindona.
1: Beijo pra Sol.
0: Chá comigo. Quando ela chegar, eu dou. Alô, Alessio, bom dia.
2: Olá, Cleide, bom dia. Cleide, bom dia, família litoral. Aqui é o Alessio Chocolatinho. Estou passando desenho essa terça abençoada e produtiva aí a todos ligados na litoral. Para Luiz Amendoim, a Vera do Pula Pula, que aniversariou ontem, esqueci o aniversário. Um feliz aniversário atrasado para ela.
0: Que Deus vale a intenção, Alessio.
2: Dela, cada dia mais. É... E a Rebeca Andrade e a todos os ouvintes que estão gadinho na melhor aí, que é a litoral. Litoral, estamos de bem com a vida, estão legal. Aquele abraço, que eu te fico com Deus, tudo bom.
0: Beijo, meu amor, ótimo dia. Gabriel e Chiquinha estão ligados com a gente também. Valdineia Miranda de Porto Novo, um beijo, lindona. Ô, Clay, daqui a pouco eu chego aí, Beto Ferreira, pertinho de você. Oh, meu Deus, ó. Vem aqui me dar um cheiro, mulher. Um beijinho, custa nada. Tô brincando, eu sei que o dia da gente é corrido, né? Eu sei bem. Sem contar que esse horário não vão deixar sem entrar, né? Então, deixa quieto. O dó da bichinha. Beijo pra quem aqui que tá ligado com a gente. Orlando Moraes. Fala, Orlando. Bom dia, meu anjo. Tudo de bom? Odair, do bairro Canivete.
3: Bom dia, Cleidinho. Bom dia, litoral. Nós estamos por cá, Odair de Linhares. Manda um alô aí pra nós. Na litoral, nós estamos legal.
0: Assim que eu gosto. Um abraço, viu? Lá de Linhares.
4: Bom alô. Dia, Cleidinha. Oi. Diego Piedade do Centro de Vitória. Passando pra desejar aquela manhã incrível pra você, pra todos os ouvintes da litoral. Para toda a minha equipe, que eu tenho uma equipe excelente que já está em postos trabalhando nesse momento
0: assim
4: do dia,
0: gosto,
4: tá?
0: Assim
4: abração.
0: Gosto.
4: E eu queria comentar que o povo tá reclamando de frio por aí. R$16,00.
0: Tá pensando em dinheiro.
4: 16
0: graus.

0: Pancas, em Lajinha de Pancas, a gente até entende. Mas na Grande Vitória, ligar o aquecedor do ônibus? Talvez não, hein? Eu mesmo tô indo trabalhar de bermudinha acima do joelho. Pode ou não pode?
1: Depende do lugar que você trabalha. Trabalhar com bermudinha acima do joelho, eu só venho no final de semana. Que agora eu não trabalho mais no final de semana. Não trabalho aqui, né, gente? Pelo amor de Deus. Que eu tô é trabalhando, graças a Deus. Meu nome é Mas... trabalho.
2: Bom Alô? Dia, Cristinha. Você queria ver minha voz? Eu tô aqui, ó. Eu te amo muito, tá? Você é muito lindo, maravilhoso, tá bom?
3: Márcio.
1: Seu fofo.
3: Aí, Cleidinho, o Márcio aí mandando um abraço pra você aqui de Cachoeiro do Itapemirim, Cleidinha.
1: Márcio. Um
3: abraço,
1: obrigada,
3: gente.
1: Obrigada pelo recado. Vou até ouvir de novo.
3: Vai.
2: Bom dia, Cleidinha. Você queria ver minha voz aí? Eu tô aqui, ó.
1: Seu fofo.
2: Eu te amo muito, tá? Você é muito lindo, maravilhoso, tá bom?
3: Márcio.
2: Márcio.
1: Te amo também.
3: Aí, Cleidinho, o Márcio aí mandando um abraço, gente, pra você aqui de Cachoeiro do Itapemirim.
1: Obrigada, Deusimar, por ter dado o recado, pedido o Márcio pra gravar um áudiozinho pra mim, porque todo mundo fala assim, o Márcio te amo, Márcio te amo, Márcio te amo. E cadê o Márcio? Ai, que fofo.

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0: litoral, eu tô legal, 6h31, gente, bom dia! Ai, aquele cheirinho de shampoo, é bom tomar um banho junto, né, gente? Nada a ver o assunto assim, né, mas tudo bem. Só tô te alertando pra alguma coisa aí, você que tá me ouvindo, né? Tem seu amor, e às vezes fala assim, poxa vida, eu não sou muito criativo, né? Gente, convida, vamos tomar um banho, esfregue minhas costas aqui, ó. Principalmente marido e mulher que tem mais de 20 anos casado aí, que fala assim, ai, eu não sei o que fazer. Quantos banhos vocês já tomaram juntos? Ai, ai. Ó, deixa eu mandar um beijo pro Fábio Araújo de Bela Aurora, que tá ligado com a gente. Del também tá ligadão lá de Vila Velha. Marcos Gargamel, agulhão de Marcílio de Noronha. Bom dia.
1: Bom dia, bom dia, bom dia, Cleide. Passando pra dar aquele alô da terça-feira pra você e pra Solzinha que chega às 7 horas. Nós tenhamos uma terça-feira abençoada, grandiosamente, com muitas vitórias. Melhor do que ontem. E aí, e você, Sol? Estão confiante para amanhã?
0: Muito.
1: Quer arriscar
0: sempre
1: o palpite da nossa seleção? Eu estou confiante, hein? 2-0 Brasil, se
0: opa,
1: Deus quiser. Nós somos brasileiros, então a gente tem que confiar, né?
0: É isso.
1: Salve,
0: aí.
1: Salve. Agulhão Marcílio. Tamo junto.
0: Eu vou acreditar até... Alô, Reginaldo.
2: Cleide, bom dia, tudo bem? Reginaldo. Tô aqui em Londres, tô te dando carona aqui, Cleide.
0: Em Londres?
2: Hoje tá um calor aqui de 36 graus. Tá?
0: 36 graus
2: tá
0: em Londres.
2: Tá de verão.
0: Cara.
2: E aí? Tá no litoral, tá bom demais. Manda uma música aí pra nós.
0: Com certeza.
2: Tá bom? Abraço, bom dia.
0: Beijo, Reginaldo. Se eu não me engano, é a primeira vez que Reginaldo fala comigo, ou não? Ou já falou mais vezes? Ou eu tô doidona? Não, já falou, pelo histórico aqui, já falou comigo. Um beijo pra vocês aí em Londres, ouvindo a gente. Dias atrás eu perguntei assim, eu falei, gente, como é que tá o trânsito aí na região, por onde você tá passando e tal? O bonito do Zé Carlos mandou uma foto dele, uma foto não, um videozinho dele andando a cavalo, passando por Londres, que ele foi pra lá pra correr naqueles cavalos de corrida, que é esse cavalo caro, não tem? Aí ele mandou, falou, o trânsito aqui tá tranquilo, cara de pau. Um beijo. Beijo, Reginaldo. Obrigada pelo áudiozinho, viu? Ei, Silvana, bonita, bom dia.
3: Silvana. Bom dia. Bom dia de trabalho. Uma terça-feira de bênçãos para todos nós. Também quero desejar um bom dia para todos os ouvintes da Rádio Litoral e aquele bom dia especial de sempre, né, Cleidinha?
0: Isso mesmo.
3: Pudelei, minha esposa, Caroline, minha filha, o Ená, meu genro, a Deb, meu filhinho do coração, e a Maria Clara, minha netinha, minha princesa. Lindeza, um beijo bem gostoso e bem quentinho no seu coração.
0: Linda.
3: A programação tá demais. Tá linda igual você.
0: Oh, meu
3: beijos.
0: Deus. Beijo, Silvana. Você tem que falar, tá linda igual a gente. Tá bom, meu amor? Beijo pra Amália Soneghetti, lá em Linhares, ligadona com a gente. Ô, Amália, o que, que você tá fazendo de gostoso aí hoje? Última vez que ela falou comigo, ela tava fazendo aquelas mentiras. Eu fiquei aguando aqui. Ai. Ainda bem que hoje não mandou foto de nada, que eu tô com a fome.

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0: Na litoral eu tô legal, bom dia, o tempo não apaga, pô, vai. Fábio de Jardim Tropical
1: bom dia,
0: na Serra.
1: Cleguinha. Vamos que vamos?
0: Bora.
1: Como é bom acordar todas as manhãs ouvindo essa voz maravilhosa, Cleidinha, ô voz, vozinha de veludo. E sem contar que a pessoa também é maravilhosa, linda. E na litoral, eu tô mais que legal, manda alô pros meus filhotes, Maria Eduarda, viu? Vambora trabalhar? Quer dizer, você já tá trabalhando, né? Então, vamos que vamos. Fui, Cleidinha, um abraço.
0: Um abraço, meu bem. Se eu falar pra vocês que aqui eu não trabalho, vocês acreditam? Aqui é meu lugar de diversão, gente. Trabalhar, eu trabalho em casa. Quando eu chego em casa, só Deus na causa. Alô, Nilo.
2: Bom dia, Cleidinha, sua linda. Aqui é sua amiga, isso é Nilo Martins. Manda um bom dia aí pra Vera, pro Pula Pula. Um abraço bem apertado pra ela. Um bom dia pra Claudinei. Um bom dia pra minha namorada Vanessa. Um bom dia pra todos meus familiares. É isso aí, Cleidinha. Aqui, Cachoeirinha tá frio também. Tá o frizinho. Quarta-feira tem a fogueirinha aqui de São João em comunidade.
0: Coisa boa.
2: Mas é isso daí. Vamos partir pra cima aqui pra baixo é contra a mão, né, minha querida?
0: Isso
2: tem
0: mesmo.
2: Tem passado
0: Nilo.
2: Muito bem, não. Tô com uma perna no joelho aqui, mas.
0: Vixe.
2: Pedir pra Pai do Céu que melhora, tá bom?
0: Tá
2: um abraço.
0: Bom.
2: Fui, minha querida. Na litoral, tô mais que legal.
0: Ia
2: beijo,
0: falar
2: seu
0: pra você
2: coração.
0: Você subir no pau de sebo, mas você tá com o joelho machucado, melhor não, né? Um beijo. Marcos Prete tá ligado com a gente, desejando um dia abençoado pra todo mundo. Rosenberg, figura. Mandou fotinha pra mim aqui. Tudo de bom, viu, meu bem? Quem mais?
3: Cida? Ei, Cleitinha, bom dia. Bom dia, Sol. Aqui é a Cida de João Goulart. Quero desejar uma ótima terça-feira abençoada pra todos nós. Vamos trabalhar que nós somos lindas e não ricas.
0: Isso.
3: Beijo. Na litoral, eu tô mais que legal.
0: Beijo pra você, meu amor. Marcão de Cobilândia tá ligado com a gente. Fred Varejão também. Wanderson Silva lá em Goiás. Beijo pra Terezinha. Fala comigo, Terezinha.
4: É Terezinha que tá falando. Ah. Ei, Cleidinha.
0: Ei, meu
4: amor. Minha sua linda. Bom dia, Cleidinha. Cleidinha, amanhã é nosso Brasil, hein?
0: É, menina. Ai, ai, ai. Amanhã.
5: Bom dia, Cleidinha, bom dia, Sol, que é o Gabriel,
0: Gabriel
5: Santana, o embaixador do Moto Aplicativo.
0: Ai,
5: passando para desejar a todos os ouvintes da Litoral um excelente dia, um dia maravilhoso, produtivo, e dizer que o dia vai ser melhor do que ontem, porque você está tendo a oportunidade de viver esse dia de novo, beleza? E sim, aproveitar e mandar um recadinho para minha esposa Tatiane. Amor, eu te amo.
0: Oh.
5: Na Litoral, eu tô legal.
0: Seu lindo. Gente, ó, sem nada de ansiedade não, hein? Calma, tá? Não precisa falar, ah, hoje eu tenho que fazer melhor do que outro. Calma, tá bom? Vamos fazer direitinho, o melhor que a gente pode fazer, tá? Porque senão a gente fica louco, né? A cabeça da gente pira, assim, tendo que sempre tentar fazer melhor, sabe? Zé Carlos, Cleide, dá um feliz aniversário pra amiga aqui, ó. É, mandei um vídeo, como é que é? Pera lá. Esqueci, manda um áudio aí de feliz aniversário. É isso, meu bem? Ô, cara de pau, tá vendo? Ó, no final do programa, que você me quebra assim, hein? Não dá nem pra ouvir. Eu acho que é feliz aniversário pra Vera. Deve ser isso, viu?
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2: Na Litoral eu tô legal, 7 horas, bom dia, meus taiobeiros de plantão, Thelma Rocha chegando, terça-feira. Ai, dia 23 de junho, você que está completando mais um aninho de vida, receba meu abraço bem apertadinho, que Papai do Céu possa te abençoar imensamente, tá? Parabéns, parabéns pelo seu dia. E vamos juntinho a partir de agora. O que que você está fazendo? O que que você está aprontando? Ainda está dormindo? Ainda está acordadinho? O que que você está fazendo? Fala para mim. 996526580, passando por aqui, já para agradecer ao nosso bom Deus, né? Por tudo de bom, pedir a Papai do Céu para te proteger. Proteger toda a sua família, seus entes queridos. E vamos juntinho comigo para mais uma terça-feira. A gente começa aí com os 45 minutinhos de música que não me deixa sozinha não, tá? Dá aquele bom dia todo especial. Ai, gente, eu sou tão carentinha.
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0: aquele cara indecente, né? Messi é demais, Mbappé também. Gente, o que, que aconteceu na Noruega? Foi linda a apresentação, tanto do Mbappé como do Messi ontem, tanto os outros jogadores maravilhosos, né? Que jogo da França, que jogo da Argentina ontem, vocês assistiram, gente? Fala comigo, não me deixa, não! Guedes, um abraço especial pra você, bom trabalho, meu amor. Beto Jamaica, ô Beto, você tá onde, potência?
1: Coração! Ah. Bom dia, até uma roça, terça-feira, hein? Já estamos em outra praia, hein? Aqui no Alto Noêmio Vitale.
0: Oh.
1: Cabo Chapadão mesmo.
0: Aí é bom.
1: Toda a Torre da Teleste, minha querida.
0: Aí é bom.
1: Agarrado que vão começar tudo de novo, com fé em Deus e Nossa Senhora, hein? Mandar um alôzaço pra nós aí, Thelma. Tamo junto, hein?
0: Gente, eu lembro que não tinha nada daquilo quando eu era mais nova, né? Vocês lembram? Que a gente ia lá pra Torre da Teleste, lá, ó. Nossa, se ia juntar os amigos. Era um matagal danado. Ai, meu Deus do céu, mas aquele lugar tá bonito, hein? Vixe, Mário, um abraço especial pra todos vocês. A Ana Lúcia da Silva Santana, bom dia. Cristiano Cremonini, é de São Jacinto, em São Roque do Canaã. Bom dia pra você, meu querido. Beto, tá lá em Sapucaí, Marilândia, junto com a esposa Elda. Beto, aquele abraço pra você também, pra toda a turminha aí de Marilândia. Marcos Gargamel, que já chegou chegando. Thelminha, hoje, dia 23 de junho, é Dia Nacional do Agente Marítimo. Ó, dia do atleta olímpico também, gente. Parabéns a todos os nossos atletas olímpicos maravilhosos que a gente tem, né? Cada um melhor do que o outro. Meu Deus, que coisa linda. Marcos Prete, aquele abração. Fernandinha Guimarães, Lucineia Martins, Jones Torezani já tá por aqui. Alaide Silvestre, Lalazinha, lá do Recanto da Lagoa, no bairro Luiz Iglesias. Um abraço especial pra minha mãe maravilhosa, né? Mãe Maria, que me cuida tão bem, cuida dos meus animais. Mãezinha querida, te amo, tá bom, meu amor? Um beijo especial pra senhora. Marina, bom dia, Marina.
2: Bom dia, Thelminha. Marina Rogério de Colunga. Thelminha, hoje eu quero mandar um abraço pro meu sobrinho neto, Ravi, lá de São Roque do Canaã, que tá aniversariando hoje, completando 2 aninhos. Ah. Deus o abençoe. Amém. Sempre os caminhos dele. Você tem que conhecer ele, que criança maravilhosa.
0: Já quero.
2: Beijão, Thelminha, fica com Deus.
0: Já quero conhecer, com certeza. Um abraço pra você, Marina. Bom trabalho, tá bom, meu amor? Obrigada por esse carinho. Rebequinha Andrade, já chegou, Rebequinha?
3: Bom dia, Thelminha. Terça. Uma terça-feira de muita paz e bênção, cheia de saúde pra todos nós.
0: Amém.
3: Sou a Rebeca Andrade, a poderosa, a vovó do Thel. Abraço para toda essa nossa família gigantesca, família Litoral. E senhor Lizardo Braz, um abraço para o senhor e a família também. Beijos, Litoral. Adoro.
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0: Você Mais, com participação de Pablo. Pablito, né? Saudade inconveniente. 7:23. Você que tá aí grudadinho em Thelminha Rocha. Delícia pura ter você por aqui. Aproveita, segue a gente lá no Instagram, @litoralfmnoroeste. Pode me seguir também, @thelminharocha. Tamo juntinhos aí, né? É, gente. Cadê o Eric?
1: Alô, Thelminha. Queria pedir um alô pra minha mãe. Pra minhas irmãs. E o jogo da França foi 3-0,
0: hein? Foi 3-0, né?
1: Dois gols do Kylian Mbappé.
0: É.
1: E de um outro cara, foi jogaço, hein?
0: Foi jogaço, não foi, Eric?
1: Na Litoral, tô legal.
0: O terceiro gol aí foi o Ousmane Dembélé. Nossa, Dembélé e Mbappé. É, gente, os meninos jogaram demais na cota. Todos eles, cada um cadinho, né? É, gente, foi um jogaço mesmo. Da Argentina também foi um belo. O outro eu não assisti. Ontem vocês acreditam que eu assisti, gente? Um pouquinho eu fui ver. Ai, que coisa mais linda. Sou muito de assistir jogo, não. Mas ontem eu parei pra assistir um pouquinho, tanto da França como da Argentina. Antônio José de Souza, aquele abração. Edmar Rodrigues Gonçalves também já está por aqui. Bernadette Loss está lá no bairro Honório Fraga. Aquele abraço pra você, Bernadette. Obrigada por esse carinho. Deixa eu mandar um abração aí pra toda a minha família no bairro Honório Fraga. Minha tia Pente, Naneco, né? Ai, os meus primos, Júnior, Guiomar, sua linda. Beijo pra você, pro seu maridão Beto aí, pro Adão, galerinha que tá trabalhando, Adão e Alexandre, aquele abraço, obrigada pelo carinho, né, pra Conceição, é isso, pra minha filha Jane, Ana Paula, um beijo especial pra vocês aí no bairro Honório Fraga. Andréia de Souza Damascena, sua linda, um beijo especial pra você também, obrigada pelo carinho. Lindomar!
2: Ei, Thelminha, bom dia, aqui é Lindomar de Mantenópolis. Passando para desejar uma ótima terça-feira para todos. Que Deus abençoe.
0: Amém.
2: Cada um de nós aí.
0: Amém.
2: Thelminha, imagina, Thelminha, se nós vai deixar você rasgar a taioba aqui sozinha, Thelminha.
0: Não, não me deixa.
2: Tamo junto até meio-dia, Thelminha.
0: É isso. Nossa Senhora.
2: Abraço.
0: Para você também, meu amor. Não me deixa sozinha, não, Lindomar. Ai, o Cristiano Cremonini falou, Thelminha, amanhã Brasil vai ser 4-1, Thelminha. 4-1 de novo. É. Quanto mais gol, melhor, né? Vamos dar um saldo de gol bem gostosinho aí, né, Cristiano? Um abraço pra você, meu amor. Wanderson Luiz Brunelli.
3: Bom dia, Thelminha. Que nosso dia seja abençoado por Deus. Aqui, quem lembra dos bonecos da seleção brasileira da Copa de 98? As crianças adoravam muito. É tempo que não volta mais. Muito obrigado, Thelminha. Tô com L de legal, tô com L de litoral. Essa rádio show, essa rádio de todos os capixabas do Brasil e do mundo.
0: Ai, ai, ai, eu não aguento vocês, vocês são os melhores.
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0: Muito legal, 7 horas 35 minutinhos. Aquele abração esperto aqui pro meu querido Gilmar Souza. Gilmarzão que tá lá na Serra, né, Gilmar? Bom dia, meu lindo.
1: Bom dia, Thelminha Rocha. Vamos que vamos. Terço, minha amiga. Um bom dia pra você e pra toda a sua equipe da Rádio Litoral Noroeste.
0: Obrigada, Gilmar. Meu querido Leão, aquele abraço. Gilmar do bairro Aeroporto, Luiz Henrique, Paulo Roberto, Ademir Nascimento, Fernandinha Alves, beijos queduchos, Mazilda também já chegou chegando, Amarildo, Ebert Monjardim e a Vera Lúcia Marins.

0: carente demais desses meus ouvintes queridos, né? Gabadinho Instinto com Marvela 743. Vou ali pro intervalinho. Daqui a pouquinho eu tô de volta, hein?
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10: Na Litoral 749.
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1: 7:56 e a Agência Nacional de Transportes Terrestres atendeu o pedido da aviação Prete, atenção, e autorizou o encerramento da linha de ônibus entre Colatina e a cidade de Resplendor, no interior de Minas Gerais. Né? A medida vale a partir do dia 3 de agosto. A linha será paralisada, de acordo com a NTT, com as seguintes secções e mercados: Colatina para Itueta e Resplendor e Baixo Guandu, ou melhor, Baixo Guandu, Itueta e Resplendor, né? A paralisação da linha ocorreu a pedido da própria empresa capixaba. A Prete alegou à Agência Reguladora de Transportes Terrestres que o trecho era deficitário financeiramente por causa da baixa demanda de passageiros e o aumento do custo operacional.
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1: E dependendo apenas aí de si mesmo para avançar para a segunda fase, né? A fase aí de 16 avos na Copa do Mundo 2026, a seleção brasileira já começa a projetar os possíveis adversários no mata-mata. Embora os confrontos ainda dependem dos resultados na última rodada, Holanda, Japão e Suécia despontam como os principais candidatos a cruzar o caminho da equipe comandada por Carlos Ancelotti na próxima fase. E pouco depois de Messi engordar a artilharia histórica na Copa do Mundo para 18 gols, deixando o alemão Miroslav com 16, Mbappé entrou em campo também para deixar a sua marca nos 3-0 contra o frágil Iraque pelo grupo I, né? Em resultado que classificou a França para os mata-mata.
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11: No Litoral 8:05, bom dia.
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0: na Litoral, eu tô legal, 8:05, bom dia, bom dia.
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0: Ó, oh, não me ignora não, hein? Não, pode não, gente. Não me deixa sozinha, não me ignora não, hein? Ai, eu sofro demais da conta aqui sem vocês. Nossa senhora, mas Thelminha, você é carente. Sou carente, gente. Thelminha, você tá puxando meu saco. Tô puxando seu saco. O que você quiser, eu tô puxando. Só de vocês, tá? Mais nada e mais ninguém, hein? Eu não sou de puxar saco de ninguém, não. Aqui é capricorniana legítima. Agora, dos meus ouvintes queridos, eu puxo saco sim. Ai, meu Deus. Antônio José, Thelminha. Estou tomando café aqui com a minha mulher. Aí eu perguntei a ele, quem é a sua mulher? Qual o nome dela? Thelminha. Ai, gente, vocês são terríveis demais. Por que que vocês são assim comigo, gente? Eu sou uma pessoa que eu sou tão facinha, você faz um trem desse comigo, não, Antônio José? Nossa senhora, que eu tô chegando com um copinho aí pra tomar esse café gostoso. Agora você falou que eu sou sua mulher, agora você segura, tá? Você segura que eu sou uma mulher, eu sou ciumenta, hein, Antônio José? É, Antônio José, você toma jeito, homem de Deus. Eu já gostei dessa garrafa aí, já tô chegando aí pra tomar um café gostoso com você. Agora você falou que eu sou sua mulher, acabou. Ai, meu Deus do céu, gente, eu não aguento vocês, não. Ai, Antônio, obrigado por esse carinho, tá bom, meu amor? É, gente, Cleitinho, Cleitinho, Thelminha. Eu vou na avenida lá, hein, Thelminha. Eu vou rasgar a taioba amanhã naquela avenida. Vai, Cleitinho. Ainda bem que a mulher não bebe, né, Cleito? É, Cleito! Cleito, Cleito! Amanhã a Tiroguinha vai estar lá rasgando a taioba com vocês. É, gente, vocês são terríveis. Meu Deus do céu, se eu pego vocês na esquina com a minha ripa... Nossa senhora, olha a pé! Ivan tá no Rio de Janeiro, tá curtindo a nossa litoral, né, Ivan? Um abraço especial pra você também. Marlene da Silva, bom dia. Thelminha... Fala, Marlene. Você manda na minha vida, Marlene. O que, que foi? Thelminha, manda um alô aqui pra nós em Patrimônio do Rádio. Nossa senhora. Ô, Marlene, tô chegando aí pra tomar um café gostoso com você. É um pulo, gente. É um pulo. Nossa senhora. Eu vou colocar meu tênis aqui, ó. Vou dar aquela corridinha básica. Vou lá em Patrimônio do Rádio. A gente já falou um negócio de Patrimônio do Rádio, um porquê do nome, não é? Já começamos esse negócio do Patrimônio do Rádio, alguma coisa do Patrimônio dos Cachorros também, alguma coisa dos cachorros. É, gente, Marlene, aquele abraço pra você aí, tá bom, meu amor? Luciano Alves, bom dia, Thelminha. Thelminha, hoje eu estou de carona com o amor da minha vida, minha filha Tatiane. Mandou a fotinha da Tati lá de carona. É, Tati é navegante, né, Luciana? Ela que comanda tudo aí. Tati, manda em tudo, fica só de zóio, tá bom, gatinha? Thelminha, nós amamos você, eu também, Luciano. Muito obrigada por essa carona maravilhosa. Dá um abração na filha, na esposa, em toda a família por mim. Obrigada por esse carinho à minha pessoa, tá bom? Marcinha Brit, tá lá em Resistência, em Vitória. Marcinha, dá um abraço na sua mãe Maria. Obrigado pelo carinho, as nossas Marias, né, Marcinha? Papai do céu possa abençoá-la sempre. Geraldo!
1: Bom dia, galera da Litoral.
0: Geraldo! Tá frio?
1: Mas aqui em São Roque do Canaã, Geraldo Mosquinha aqui, já na lida, já puxando café. Vamos que vamos!
0: Tá friozinho, Geraldo, tá friozinho. Devanilda! Ah, não!
2: Minha rocha.
0: Não, peraí, eu tenho que começar, mas tem que começar daquele jeito, porque ele manda, ó.
2: Thelminha Rocha, aqui é o Davi de Tapina que tá falando.
0: Eu não aguento não,
2: tá,
0: gente.
2: Tá mandando um alô aí pra todo mundo da Litoral.
0: Tá bom.
2: Manda um alô pra minha avó, pra minha tia, pra minha mãe.
0: Tá bom.
2: Pra minha avó lá de Vitória, pro meu pai, pro meu tio.
0: Eita.
2: E vamos que bora, vou rasgar a taioba,
0: né, seu danado?
2: Hoje eu tô de folga.
0: Tá de folga?
2: Aqui, na roça.
0: Eita. Ele é maravilhoso, não é? Oh, meu Deus do céu, minhas crias, gente. Dá um abração, Devanilda, nele por mim. Deus possa abençoar vocês aí. Eu vou ali pro intervalinho, 8h26. Mas antes, claro, né? Vou dar aquela passadinha lá na Cipolate. 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

0: Rafa Torres, Casais Trocados. Na Litoral, eu tô legal. Doura Soares, o Perpétuo Socorro, sua linda. Beijo pra você. Já já eu coloco seu áudio ao vivo. Rosângela Bernadone também. Maria José, Manuel Santos. Meu querido Fernando, aquele abraço. Já já eu coloco os áudios de vocês ao vivo, tá bom? Zira Winter, que tá lá em Nova Venécia, feliz pela vitória da França, né, Zira? Edivaldo Souza Pontes, aquele abraço. Um abração para Ilziane Arminda Jefferson. Aquele abração especial para você também, meu querido. Obrigada, Marlene da Silva. Aquele abração. Ivan está no Rio de Janeiro. Todo mundo já curtindo a nossa litoral. Obrigada, gente, pelo carinho de cada um de vocês. Em 8h42. 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
2: E na Litoral, tô legal. Gente, 8 horas e 58 minutinhos. Bom dia, você que tá aí. Fala, minha querida Dora Soares, bom dia!
3: Olá, minha amiga Thelminha, na paz de Jesus, bora! Bora rasgando a taioba, continuando meu trabalho, depois de uma noite trabalhada. Não para aí. Mas bora, né? Fazer o quê? Mas é bom, a gente tá sempre ocupada com alguma coisa para você se libertar de certas coisas negativas, não é verdade, amiga? Esse é o tema da minha vida. Nunca parar, para que a vida continue entre altos e baixos, mas avante. Com Deus, a gente sempre chega lá.
2: É isso.
3: Beijo. Um abraço para todos vocês, ouvintes.
2: Obrigada, Dora. Que Deus possa te abençoar sempre, tá bom, querida? Minha querida Rosângela Bernardoni.
4: Então, minha, bom dia. Tudo bem com você? Tudo. Sou eu, Rosângela Bernardoni, do bairro São Miguel. Também deixa eu mandar bom dia para você, para toda a sua família, pro meu esposo Paulo, para todos da minha família Bernardoni, pro Ney Oliver, Diego Lira, Luiz Carlos o Negão, pra Rose, pra Marina do Colúmbia, pra Marcinha Brite de Resistência. E beijo, Thelminha. Tenha uma ótima terça-feira.
2: Pra você também, Rosângela. Meu querido Mano, bom dia, Thelminha. Manda um abração aqui pra família. Mano Moscão, tamo junto. Tá lá, né? Ele, os dois filhos, a esposa, comendo aquela pizza maravilhosa, comemorando o aniversário do filhão. Que Deus abençoe essa família sua, tá, mano? Aquele abraço pra você. Obrigada por essa audiência com a nossa Litoral. É, e o Taiobinha tá lá atrás, né? Você tem a camisa do Taiobinha? Ai, meu Deus. Esse carro, mano, é demais. Meu Deus, é um Palio, não é isso, gente? É um Palio verde que ele tem, se eu não me engano. Acho que é um Palio. E é a cara da Taioba mesmo. É, mano, você é uma figura. Dá um abração na esposa por mim. Obrigada por esse carinho, tá bom, meu querido? Eusiane Arminda, bom dia, até o minha amada. Você que é, Eusiane. Edivaldo Souza. Meu querido Jefferson tá aqui também, né, Jefferson?
5: Bom dia, Thelminha. Terça, Thelminha. Ótima terça pra você. Ótima terça pra todo ouvinte ligadinho na Litoral. Thelminha.
2: Oi.
5: Manda um abraço aí, manda um alô aí especial aí para o meu amigo Adeildo Assunção, mais conhecido como Deca.
2: Como Deca?
5: Aí de máquinas pesadas. E também para todos os operadores aí de máquinas pesadas aí.
2: Tá bom.
5: Manda um abraço, um alô especial para essa galera aí, Thelminha. E na Litoral, eu tô legal.
2: Valeu, valeu. Ei, coisa boa, que Deus abençoe vocês. Fala, Fernando.
6: Ei, Thelminha Rocha, Fernando Falcone por aqui. Bom dia. Aí, Thelminha.
2: Uma
6: semana de folga aí. E quem montou essa fogueira de São João aqui em Mailândia, o segundo São João, fui eu.
2: É isso,
6: primeiro
2: hein,
6: ano passado e a segunda, segundo São João, fui eu.
2: Que isso? Que fogueirona!
6: Ficou bacana, né? Dá uma olhada pra você ver.
2: Ele mandou a fotinha aqui no Instagram dele aqui. 34 metros de altura? Ele falou, Thelminha, 4 dias pra montar a fogueira. Foi tudo com as graças de Deus aqui. Montamos essa fogueira em Marilá. Que fogueira alta é essa? Mas foi tudo com muita segurança. Foi montando de bloco em bloco ali. E o negócio ficou alto, hein? 34 metros de altura, Fernando. Fernando, mas você é demais, né? Só Deus pra abençoar essa altura mesmo, hein? Que coisa mais linda. Que Deus possa te abençoar sempre aí, Fernando. Obrigada pelo carinho. Eu vou ali pro intervalinho, 9 horas. Daqui a pouquinho eu volto. 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

0: na Litoral, tô legal, gente. 9h14, você que tá aí grudadinho em Thelminha Rocha, desde cedinho, agradeço desde já pela sua participação. Maria José, que tá aqui comigo, né, Maria?
1: Oi,
0: José?
1: Manda um alô pra nós aí.
0: Mando.
1: Maria José, São Marcos, Marilane.
0: Ô, Marilane.
1: Manda uma música bacana aí pra nós do do Xande.
0: Xande,
1: qualquer
0: tá bom.
1: Qualquer uma do Xande, música boa.
0: Tá bom,
1: nós,
0: meu
1: aí,
0: amor.
1: Ofereço pra Patrícia Rezende Vago, na clínica lá. Doutora Manuela Guimarães, Rubem Cortes, Nasci Polatti, meu genro.
0: Tá bom, então,
1: meu
0: irmão.
1: Baixinho da Feira, São Roque,
0: Baixinho Guadão, da Coveiro, Feira. Coveiro?
1: A Luzia, minha irmã. Pra Evo, minha irmã.
0: Tá bom, aí.
1: E também pro meu filho, Patrick, lá no supermercado trabalhando. E um abração pra todos aí, Litoral. Tô mais que legal.
0: Valeu, Maria José, sua linda. Aquele abraço especial pra você, hein? Eita, nós. Chama na aula, Zão Paraneide Aparecida. Sua linda, beijo pra você, meu amor.
2: Bom dia, Thelminha.
0: Bom dia.
2: Que tenhamos um dia muito abençoado.
0: Ai, sua linda.
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0: É mesmo? É você, danada. A Neide que trabalha aqui no... na Santa Casa, né? Toda vez quando eu passo ali, a gente troca as emoções, né, Neide? Trabalhamos juntas por tanto tempo, porta a porta, assim, quando a gente era mais novinha. Ai, meu amor, um beijo. Obrigada sempre pelo seu carinho. Você é uma pessoa especial da minha vida, viu? Ai, meu Deus. Ela que é irmã de Rebequinha, né? Manuel Santos, Manuel Santos.
3: Bom dia, Celquinha. Que tem, Celquinha? Que ele tá falando do senhor, Barre pela Vista. Manda um alô pro portal coletor de lixo.
0: Tá bom.
3: Entendeu?
0: Valeu, vamos. Manuel. A todos os coletores aí, aquele abraço. Meu querido Manuel Santos participando com a gente. 9h16.
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0: na Litoral, eu tô legal, 9 horas 24 minutinhos. Você que tá aí grudadinho. Ah, aqui em Thelminha Rocha, uma coisa mais linda. Tá fazendo esse convite maravilhoso a todos vocês amanhã, tá, gente? Brasil e Escócia, né? As pessoas estão colocando placares aí, 4-1, 3-0, 2-1, 1-0. Eu vou continuar nos meus 3-0, né? Vai que dá. Aí a gente precisa passar pela Escócia, hein? Vamos juntos nessa aí. Então amanhã, a partir das 18 horas, na Avenida, vai ser tudo de bom. Muitos prêmios pra você e aquele telão de 50 metros quadrados. Meu Deus, toda a equipe da nossa Litoral vai estar todo mundo rasgando a taioba lá. Deixa eu mandar alusão aqui para o Fabrício Pereira de Freitas. Bom dia, bora trabalhar. Thelminha, só se for agora, hein, Fabrício? Tá na obra, né? Tá na labuta aí, hein? Eita lasqueira! Vem, vai ficar grande trem aí, Fabrício! Um abraço para você, meu querido. Obrigada por essa audiência maravilhosa aqui com a nossa Litoral. Deixa eu mandar mais abração aqui para a Rosane Faustino, a Marta Cristi, Anderson Elias também. Tá aí junto comigo, Diana Siqueira, aquele abraço, Dulce do Nascimento, a Nicole Pereira, né, Nicole? Beijão especial pra você, meu amor. Enio Alves também tá aqui, Wanda Vitelona, bom dia, bom dia, Vandinha. José Carlos, que já chegou lá do Córrego do Almoço, um abração aqui para Marlene Matias, o Nilton Henrique, meu querido biscoito, o Heitor Souto Medina, a Andréia do Nascimento, né, Andréia? Aquele abraço pra você, meu querido Beto Penitente, esta potência. Lislane, um abraço pra você. Aparecida Matede já chegou chegando. Edneia Luz de Vila Nova de Colares na Serra, todos os meus ouvintes queridos aí da Serra, um abraço especial pra vocês. José Lacerda já chegou por aqui. Minha querida Seila, um abraço especial pra você. Tá lá nos preparativos, né, Seilinha? Raul Batista está potente aí, Marilândia, né, Raul? Um abraço pra você, aos meus meninos e meninas de obra. Um abraço, Alcione Quintino também tá aqui. Áurea, um abraço para você, galerinha do João Meneghelli, Mercilene Perim, a Renilda Rangel, Maria Cirilo, todo mundo já rasgando a taiobia comigo nessa manhã. Fabiana do Recanto da Lagoa, Thelminha, 4-1 pro Brasil, hein? Nossa senhora, vai ser lindo demais, Fabi. Beijo pra você, maridão, galerinha do Recanto da Lagoa. Fabrício falou, Thelminha, 3-0. Eu fico nos 3-0 também, Fabrício. Um abraço pra você e essa obra tá bonita aí, hein? Nossa senhora, Jade, meu He-Man, bom dia, seu lindo. Um abração pra você também. Obrigada por essa audiência, 9h26.
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1: E na Litoral do Legal, 9 horas 35 minutinhos, de acordo com o portal G1, a Polícia Federal prendeu neste final de semana, né, a operação Rex Fox, Arnaldo Ribeiro. Ele é apontado como fornecedor de armas do Comando Vermelho, que estava aí no Suriname e movimentou 150 milhões de reais. Foi ao negociar um lote de 10 fuzis AK-47 com o traficante Edgar Alves Andrade, o Doca, um dos chefes do Comando Vermelho, que o nome de Arnaldo Ribeiro entrou no radar da Polícia Federal. Esse maranhense de 40 anos é apontado pela Polícia Federal como o principal fornecedor de armas da facção carioca que se utiliza na fronteira norte.
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1: A Receita Federal abriu nesta terça-feira, às 9 horas da manhã, a consulta ao segundo lote de restituição do Imposto de Renda à Pessoa Física de 2026, referente ao mês de junho. O pagamento dos contribuintes contemplados está previsto para o dia 30 de junho.
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1: E Neymar ainda não está confirmado no time titular do próximo jogo, né? Amanhã, da seleção da Copa do Mundo contra a Escócia. Mas se entrar em campo, usará uma das duas caneleiras criadas especialmente para ele usar no Mundial pelo artista plástico Thiago Rosignoli. Os desenhos remetem à fé e à família do craque da seleção brasileira, que finalmente se recuperou, né, da lesão muscular, grau 2 da panturrilha, e já está liberado para jogar. Rosignoli explicou que a ideia por trás das peças criadas com a versão da bandeira do Brasil ao estilo grafite, lembrando que é a forma de colocar a família, a bandeira, né? As peças, que custam mais de 7 mil reais, têm estampas ainda da frase 100% Jesus e os nomes dos quatro filhos do craque: Davi, Luca, Mavi, Helena e Mel Biancardi.
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1: E na Litoral, eu tô legal, 9 horas. 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

0: 8h59 minutinhos. Antes de ir para o comercial, deixa eu ir para Japira, lá em Linhares. Fara, Matheus.
1: Bom dia, amiga. Aqui nessa manhã, Matheus, em Linhares. Tá um ventinho ali, né? Só quente.
0: Olha o ventinho, que ventinho, hein? Tá. É, ué. Ah, então tá. Mateuzinho, você tem que sair desse vento aí, porque senão eu não consigo te ouvir direito. Mateu, seu dadadinho. Ai, meu Deus. Fala,
2: que é
0: Estelinha.
2: Estelinha do Barreiro Porto.
0: Fala, Estelinha.
2: Eu fico número 2.
0: Número 2? É. Que número 2?
2: Na litoral.
0: Ai, Estelinha. 2-0 pro Brasil, é isso, Estelinha? Um abraço pra você, meu amor. Obrigada por esse carinho sempre. Rodrigo Maduro, Thelminha, tamo aqui, hein? Rodrigo Maduro, é nós, a Rádio Litoral, desde as 7 horas da matina. Muito obrigada, tá, Rodrigo? Por essa participação aí, viu? Fala, Adão Alexandre. Adrão já é contra o Brasil. Ó, presta atenção.
3: Thelminha, bom dia. Tudo bem com você, minha filha? Thelminha, vou mandar a real. Primeiro lugar, o erro do Brasil. Chamar um técnico de fora. Tanto técnico tem no Brasil, não precisava de ser de fora. Se esse técnico fosse bom, a Itália não estaria afastada de 3 Copas já. 3 afastamentos de Copa. Ele seria contratado pelo país dele. Segundo lugar, tem jogador muito melhor do que esses que estão aí, foi convocado errado, só por causa da mídia, porque jogadores que jogam fora tem mais chances de ser chamado. Tanto jogador bom que tem no Brasil, melhor do que esses que estão aí, mas não tem a oportunidade de ser convocado. A gente torce pro Brasil, mas eu acredito que ele não vai ganhar esse jogo.
0: Você não vai torcer pro Brasil,
3: não. Vai ser 2-1 pra Escócia.
0: Ah, não vem nada. Você não vai torcer pelo Brasil, vai torcer pela Escócia. Afa Maria. Mas a gente respeita, né? Eu vou torcer pelo meu Brasilzão, que eu sou brasileira. E é 3-0 pro Brasil, né? E vamos junto. Diana Siqueira, sua linda, beijo especial pra você. Obrigada, meu amor, por esse carinho. Eu vou ali pro intervalinho. Mas antes, vamos falar de coisa boa que está chegando aí, ó. 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
2: Na Litoral 10 e 8.
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0: Obrigado pelo carinho. Ziro já me chamando. O que é isso, hein, Ziro? Afabari. É o que? Também é o resto do churrasco de ontem, da minha França. É, minha, que churrasquinho bonito, estreia aí, hein? Já gostei, hein? Ai, Adão, até ouvi, eu vou torcer pelo nosso país, né? Mas com esses jogadores... Ai, Adão Alexandre, vamos nessa juntos, meu amor. Segura da minha mão e vamos. Ai, Jesus, e a gente precisa passar pela Escócia, gente. É... com muita energia positiva, né, Adão? Um abraço pra você, meu amor. Obrigada pelo carinho. Isabel Vitória também tá aqui juntinho comigo. Alcione Quintino, bom dia, Thelminha. Alcione Arlindo, dá um abração aí no seu filho por mim. Aquele abraço. Obrigada por esse carinho sempre de vocês. Mazilda, Mazilda. Bora, Mazilda.
1: Bom dia,
0: bom dia,
1: mais
0: meu
1: um
0: bem.
1: Um dia abençoado pra nós.
0: Amém, amém.
1: Eu vou ficar no 2-1.
0: 2-1 Brasil?
1: Acredito que vem mais, né?
0: Ai, tomara, né,
1: Mazilda? Fiquei com muita
0: raiva
1: ontem da Argentina ter ganhado, mas...
0: Você ficou com raiva da Argentina? Não ficou com raiva, não.
1: Eu tava torcendo pelo Messi. Confiante que o Brasil vai vencer.
0: Ah.
1: Ai, bom, na litoral, tô legal.
0: Beijo. É isso, é isso.
1: Todos os ouvintes da litoral.
0: Obrigada, Mazilda, sua linda. Lesiomar, bom dia, gatinha. Abração pra galera aqui da gráfica, Thelminha, todo mundo ligadinho na melhor que a nossa litoral. Obrigada, Lesiomar, pelo carinho. Fala, Marcelinha, Marcelinha.
2: E Thelminha, bom dia.
0: Bom dia, meu
2: parece
0: amor.
2: Que é morrendo depois.
0: O quê?
2: De sábado, nós trolamos você.
0: Que isso?
2: Da formiga, eu e minha irmã. Foi legal, hein?
0: Mas da formiga eu já conhecia há muito tempo.
2: O único jogo que eu paro pra ver é sua Copa. Beijo, Thelminha. Na litoral, tô legal.
0: Você não trollou nada, Marcela. Essa trem da formiga é mais velha que minha véia. Outra. Ai, Marcelinha. Eu não aguento, não, gente. Eu não aguento, não. Um abraço pra você, Marcelinha. Obrigado pelo carinho. Ô André, vem cá, meu produtor. André vai mandar abração pra galera, é isso? Pera aí, deixa eu puxar aqui, que ele quer mandar um alô pra turma dele, que aí você já viu, né? Chega, chega, você vai mandar alô, meu amor? Vem pra cá, cadê a turma do André? Ei, vem cá, fala aqui.
3: Vou mandar um alôzão.
0: Você vai mandar um alôzão pra
3: vou
0: quê?
3: Vou mandar um alôzão, gente. Bom dia, todo mundo no litoral tá mais que legal. E trabalhando aqui eu fico mais que perfeito, entendeu?
0: Ai, que tudo!
3: Ó, quero mandar um alô pra minha amiga professora Sabará, icônica.
0: Gente, Sabará, ela tem que ser tombada pelo patrimônio histórico
3: público.
0: De Colombo.
3: Ela tem que ser. Ela tem que entrar na biblioteca municipal depois como testemunho. Ela é a avó do meu amigo Guilherme Oliveira. Então, um alô pra Sabará. Um alô também pra minha amiga Raina Piva, lá do Recanto da Lagoa.
0: Opa, ali pertinho.
3: Aham. Também pra Juliana Maier, maravilhosa, a famosa Juju Pix.
0: Juju Pix?
3: Que ela tem as notas.
0: Tá bom.
3: E também pro Adriano da Polimix. Tá e bom. Também pro Aron Machado, da Gisele Ferretti. Um
0: tá
3: beijo.
0: Bom. Um beijo pra essa turma maravilhosa do André rasgando a Taioba. Ai, a gente rasga a Taioba, com certeza. 10h41.
3: Ai, obrigado.

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16: Na Litoral, 11 horas. Bom dia.
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0: Litoral, eu tô legal, é isso, gente. Você grudadinha aqui comigo desde cedo, muito obrigada pelo carinho de cada um de vocês, galerinha que tá aí, ó. Grudadinha em Thelminha Rocha, né? Gente, vocês são demais. Gente, 11 horas 40 minutinhos, eu vou fazer o seguinte, eu vou ali pro intervalinho comercial, né? Faltando aí praticamente o quê? 20 minutinhos pra gente poder finalizar. Agradecendo desde já pelo carinho, mas é VaptVupt, tá bom? Já já tô de volta, hein?
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0: Litoral, eu tô legal, 11 horas 53 minutinhos. Bom dia pra você. É isso, daqui a pouquinho tem Bruninho, já já às 2 da tarde tem ele, meu querido Tiraguinha. Ai, meus amores, estou de volta amanhã, em quarta-feira, 7 horas da matina, tá bom? Eu vou saindo de fininho, mas deixando aí com muito carinho o meu abraço e o meu beijinho assim, ó. Mas só pra você, tá bom? E até amanhã, hein, se Deus quiser.
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Você vai abandonar o Bruninho? Não vai não, né? Abandona não. Abandona o Bruninho não. Vambora! Participação do povo no Zap, vale presente. 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E aí? Já tá nos preparativos pro Jogo do Brasil amanhã? Eu acho que você que não tá, não começou os preparativos, você tá atrasado. Vai perder tempo, hein, molecote?

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Carvalho. Beijo, Márcia. Deixa eu ver de onde que ela é. Ela só não falou de onde que é. Márcia Carvalho Soares. Gilberuba, desgramado. Mandou um áudio aqui, para mandou cancelar. Tá bom, vou rodar esse áudio seu não. Quem mais? Karina Jimenez, lá em Lagoa, Morro da Lagoa, Vila Velha, bairro Solar de Vênus. Beijo! Sua participação no WhatsApp segue liberada. Vem falar com o Bruninho, 999-86-1050.

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1: É a Litoral, a número 1 do Ibope, meio-dia e 36. 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Vou dar um pulinho lá em Aracruz! Meu parça Erlisson, tá ouvindo?
2: Boa tarde,
1: já vem rindo,
2: recorte. Boa tarde, nossa, equipe da Rádio dele. Litoral FM. Ah. A melhor rádio com os melhores locutores. É, papai. É nesse pique. Ô, Bruninho. Ah. É isso aqui de Aracruz, passando pra marcar aquela presença. Ah. E a pergunta que não quer calar.
1: Qual delas?
2: Você é bom de palpite?
3: Você é bom de palpite.
2: Então venha provar.
3: Você é bom
2: o de palpite. O bolão da Litoral. Tamo junto.
3: Você é bom de palpite?
1: Para, Elisson. Adriele de Marataízes, beijo. Rogéria da Glória também tá ouvindo. Quem mais? O Roberto tá mandando alô pra galera do supermercado Matiello, lá em Cachoeiro. André, Baleado, Cid, Samuel, Cristiane, Rayane, Juninho. Paulinho, porteiro de Felpim, que tá ouvindo. Maria Cheliane também. Beijo, Maria. Quem mais? Daniele Cadratz, do Alagoano. Beijo, Dani Cadratz. Gilberube, agora você mandou o áudio certo, Gilberube.
4: Boa tarde, molecote. Oi. Boa tarde para os ouvintes maravilhosos.
1: Qual é?
4: Eu, Gilberube, estou neste que é o melhor horário de almoço do mundo, litorando o Bruninho todos os dias em carreira solo até as 15 horas, hein? Gilberube, Bruninho, ligadão. Pra dizer que na Litoral eu tô muito mais legal. Uhum. E nós estamos juntos, 2-1 Brasil, um em cima da Escócia, hein? Na Litoral eu tô legal.
1: Brasil! Valeu, Gilberube! Meu amigo Léo Pestana, rei da carne, rei do churrasco.
5: Fala, molecote, Léo Pestana, tudo bem? Amanhã jogão no Brasil, hein?
1: Uhum.
5: Dia de fazer aquele churrasquinho.
1: É.
5: Você já sabe onde você vai comprar carne, né,
1: aonde?
5: Safado?
1: Aonde?
5: Vai me convidar pra comer churrasco aonde? Fala comigo.
1: Não. Léo Pestana, ele tem a casa de carne dele lá, Pestana a casa de carne, tem o açougue dele. Ele quer que eu compre a carne lá e chamo ele pra comer ainda. Mas não, meu parceiro, o rico aqui é você. Ah, Léo Pestano, tô esperando meu convite. Quem mais tá aqui? Valéria Ribeiro de Santos Dumont, beijo, Valéria. Marcela Penicha de Santa Mônica. E o Fábio de José de Anchieta também.

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0: 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Participação do povo. Me chamar Berê. Ô, Berê!
1: Boa tarde, Bruninho!
0: Oi, Berê!
1: Terceiro bebê. Natural, eu tô mais legal. Bruninho, manda beijo e abraço para o pessoal da padaria Bom Pão, a Samara e todos os funcionários aqui, entendeu? Da padaria. Forte abraço, bom trabalho e tamo, vamos que vamos. E vamos. Falar que amanhã tem Brasil!
0: Amanhã tem!
1: Viu! Eita, nós, Bruninho! É nóis, tá Litoral 22.3. Beijo, bom trabalho, molecote.
0: Beijo, Berê. Álvares Dias de Cachoeiro, meu amigo, meu considerado. Bruninho, amanhã é 3-1 Brasil, tá? 2 do Vini Júnior e 1 do Adulto Ney. Então tá bom. E aí, meu amigo, tudo certo? Tudo bem? Álvares Dias, tá tudo tranquilo mesmo? Qualquer coisa, se você precisar de ajuda, você grita, socorro. Rosângela!
2: Ei, Bruninho, boa tarde, tudo bem com você?
0: Eu
2: sou eu,
0: bem.
2: Rosângela Bernardoni, do bairro São Miguel, em Colatina.
0: Oi, Rosângela.
2: Bruninho, deixa eu mandar boa tarde pra você, pro meu esposo Paulo, pra todos da cadeira cativa, todos da família Bernardoni.
0: Eu
2: e beijo, Bruninho,
0: gente.
2: Tenha uma ótima tarde.
0: Beijo, Rosângela, bora que bora, vamos que vamos. Ô, Thiago Lava Jato, meu parceiro, cadê?
3: Fala, Bruninho, molecote, meu parceiro.
0: Oi.
3: Tudo na paz, graças a Deus. Ótima terça pra todos nós.
0: Mansgongans.
3: É o Thiagão de Colatina mandando um alô. E molecote.
0: Lá vem.
3: Falaram aí que quem acertar o palpite do jogo de amanhã, você vai mandar dois lanchão daquele que você postou naquele dia. Com direito a coquinha gelada ainda. Tamo junto. Na Litoral tô mais que legal.
0: Ô, Thiago, você é bom de palpite? Então prova. Você é bom de palpite? Então prova. Rapaz, aquele hambúrguer tava gostoso, tá? Lá de Jacaraípe. Lá do meu amigo Rodolfo, Gula Lanches. Ô, hambúrguer gostoso. Você tá doido. Deu até vontade de comer mais um. Adriele de Marataíza tá lá me ouvindo. Beijo, Adriele. Tem mais gente? Tem a Marcinha de Campo Grande, Cláudio Martins do Araçás, Aline Costa de Maria Ortiz, Rebeca, tudo bem?
4: Boa tarde, molecote.
0: Oi, molecote.
4: Uma terça-feira de muita paz e bênçãos para todos nós. Colatina tá um sol maravilhoso.

0: Ai, que delícia!
1: Sou eu, Rebeca Andrade, chocolatina. Aí, molecote, não mexe nas minhas gavetas.
0: Beijo, Rebeca. 1:20. Vem mandar boa tarde pro Bruninho, meus educados e minhas

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0: 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Participação do povo, Fábio do Bela Aurora, dá o papo aí.
1: Boa tarde, Bruninho. Boa tarde, Rádio Litoral FM. Sou Fábio Araújo de Bela Aurora. Estou aqui na garagem da minha casa ouvindo a melhor. Tá certo. E como sempre, aquele elogio especial.

0: Cariacica, hein? Boa, povo que trabalha em Cariacica amanhã tá tirando onda. Agora, se você mora em Cariacica e trabalha em Vitória, sua vida não vai mudar nada. Ô, Fábio de Jardim Tropical tá me ouvindo. Flávia Cristina também é de Maria Ortiz. Keiliane Flávia do Rio Marinho. Beijo pra Viviane Neves de Itabuazeiro. Neuza da Praia de Carapibus. Oi, Neuza. Cadê Neuza? Beijo, Neuza. O Jonathan Schmidl, de Jardim Campo Grande, também tá me ouvindo. Mas quem? Coloca a Vavá aí. Vavá. Cadê Vavá? É, Vavá não tá querendo
1: ontem
0: falar, não.
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0: tá
1: 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Cadê, e hoje também.
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0: Agora o Diego Sanches quer falar. Vai, Diego!
3: Boa tarde, Bruninho.
0: Qual é
3: ele,
0: seu calabreso?
3: Tá eu, meu amigo aqui, Alan Dantas. Na Praia da Costa, colocando o gicinho, ligadinho na Litoral.
0: Boa.
3: Manda um alô pros meninos aí. Valeu, um abraço.
0: Valeu. O Helder. Helder lá de Teixeira Leite. Helder Pestana, mais um Pestana chegando por aqui. Leandro Gresch, lá de Sotelândia. Abraço pra Rosenberg de Interlagos, mais conhecido como Carioca, motorista de aplicativo. O Papai Noel do Uber. Mandou foto que ele ganhou camisa da Litoral, da Seleção Litoral. E já tá tirando onda, foi trabalhar hoje com a camisa. Com a camisa que ele ganhou aqui. Boa! Wesley de Vale Encantado, meu parceiro Duda Mel. Fala,
4: bom
0: Duda.
4: Bom dia, bom dia.
0: Bom
4: quem
0: dia.
4: Fala aqui é Duda.
0: É de manhã ainda, né, Cachoeiro?
4: Um bom dia especial pro meu primo, aqui em Cachoeirinho, bairro e Pinto Bandeira, que está fazendo aniversário hoje.
0: Parabéns.
4: Marcos Martins Lousadas Farias. Quem fala aqui é Duda Mel, do jeito musa de vida, felicidade, paz, alegria.
0: Amém.
4: E sucesso.
0: Boa, Duda. Da Mel, molecote, 1h36, vocês não repararam nada, não? Vocês não estão sentindo falta de ninguém? É, teve gente que hoje não apareceu aqui. Hoje não estamos sabendo como está o tempo em Japira. Eu estou ligeiramente preocupado, porque já são 1h36 e até esse exato momento não apareceu por aqui. Eu acho que alguém vai ter que ir lá dar um toque na casa lá pra ver se tá tudo bem. De repente acabou a internet, né? De repente tá sem internet no celular lá. Noi! Noi do Santos, pra Jéssica em Vista da Penha. Beijo, Noi! Bruninho, tô indo aí buscar meu ingresso do Belo. Ai, que delícia! Beijo, Noi! Vai vir aqui, vem cá, dá um abraço, tá? Traz uma coxinha também pro Bruninho. Bruninho tá com fome. Traz não, mentira! Tô tomando mojado.

0: Fortaleza. Muito obrigado, galera.
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3: 1h43 e acabou por aqui 45 minutos de música. Próxima edição às 3 da tarde aqui na Rádio Litoral. Vou pro intervalo e já já tem mais música. Então, molecote, não sai daí não.
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0: você, cara de pau. Bora que agora tem resultado de promoção. Tô liberando dois ingressos pro Botecão pra você curtir Bom Gosto e Arlindinho dia 11 de julho. Quem faturou foi Wesley Silva, final de telefone 5876 do Vale Encantado.
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0: Bora que bora, molecote. Vamos fechar a rede litoral pra Linhares, Colatina e Cachoeiro. Amanhã, meio-dia, tem mais Bruninho no horário de almoço. Mas na Grande Vitória eu continuo.
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16: 1h57.
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1: Olá, muito boa tarde, que bom que você tá com a gente em 95,3 Litoral Noroeste em Colatina para todo mundo. Muito prazer, eu sou o Tiroga, chegando nessa tarde de terça-feira, 23 de junho, em ritmo de Copa do Mundo. Amanhã

0: 3025-8580. Manda áudio que é bacana de te ouvir, hein? Aproveita, segue a gente no Instagram, arroba Litoral FM Noroeste. E aproveita, me segue lá também, arroba Tiroga Locutor. E os primeiros convidados estão chegando. Geninho e Mariana Fagundes, bem-vindos.
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Na Litoral, eu tô legal. Davi Quaresma e Gabi acostumou errados. Nossos primeiros convidados passando por aqui. Teve Luan Santana, teve Geninho e Mariana Fagundes. Muita gente bacana já confirmou presença. Eu tô esperando você marcar sua presença aqui no nosso WhatsApp pra gente mandar o seu alô. Pra você mandar alô pra tua galera. Parabenizar quem tá aniversariando hoje. Tá soprando velhinhas nessa data, querida. Ó, parabéns, hein? Saúde, vida longa. E obrigado por passar esse dia especial um pouquinho com a gente aqui, tá? Ó, WhatsApp 996526580. Já tá com o celular na mão, já manda aí. E aproveita pra ir lá no nosso Instagram, que tem promoção rolando. 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Bora, Ian, vem cantar pra gente.

0: Na Litoral, eu tô legal, Henrique e Juliano, saudade de quem eu sou. E aí, de boa nessa tarde aí? Teve o Ian, textão. E a Copa do Mundo tá rolando, né? Em Portugal já faz 2-0 contra Uzbequistão. Mundo do craque, né? Cristiano Ronaldo. E agora, outro gol aí. Ficou Nuno Moreira. Falta. 2-0 Portugal. Bom, manda aí o seu alô em 27996526580. Já já eu mando o seu alô por aqui. E agora tem convite pra você. É! 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

0: Aô! Na litoral, eu tô legal, Bruno e Barreto, aqui na nossa festa. Ai, teve ainda Dilcinho, teve Natan e Zé Vaqueiro. Aproveita que eu tô obrigado, hein? Pega aí esse celular, manda aí alô pra tua galera. Manda um oi, tô aqui, Tiroga, curtindo a festa. Seja muito bem-vindo, seja muito bem-vindo. WhatsApp liberado aí, 27996526580. Fique à vontade. A gente tá servindo aqui o seu artista e suas músicas preferidas. Bora aqui pro nosso WhatsApp. Bora lá. Rebeca, boa tarde. Fala comigo.
1: Boa tarde, Jovem Tiroga. Terça, uma terça-feira de muita paz e bênçãos para todos nós. Sou a Rebeca Andrade, a poderosa, a vovó do tempo. Abraço para todo mundo, tá bom? Beijo, beijo, litoral. Adoro.
0: Boa tarde para Penha com a gente lá em Colatina Velha, sempre ligadinha também. Rosângela Bernardoni, fala comigo.
2: Oi, Tiroga, boa tarde. Boa. Tudo bem com você? Sou eu, Rosângela Bernardoni, do bairro São Miguel. Deixa eu mandar uma boa tarde para você, para toda a sua família, para o meu esposo Paulo, a minha família Bernardoni, todos os amigos. E beijo, Tiroga. Tenha uma ótima tarde.
0: Valeu pra você também, excelente tarde, obrigado pela companhia. Bernadette, fala comigo, boa tarde.
3: Oi, Tiroga, boa tarde, amigo. É Bernadette do bairro Nório Fraga. Você passa uma música pra mim? Vou oferecer pra minhas irmãs Cecília, Maria de Luz, minha filha Juliana, meu genro Matheus, pra você, pra todos os ouvintes, e um grande abraço. Tchau.
0: Ah, abraço, querida, tudo de bom, bora que tá na hora. De se ligar, hein?
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0: Bom, Espírito Santo deve enfrentar uma semana marcada por mudanças no tempo, com queda nas temperaturas e retorno da chuva em algumas regiões do estado. Segundo previsão do Climatempo, uma nova frente fria avança sobre o Brasil e nas próximas 48 horas deve espalhar instabilidade pelas regiões sudeste e centro-oeste, influenciando diretamente o tempo no estado, hein? Antes da mudança no tempo, o sol segue predominando no Espírito Santo até quarta-feira, amanhã, dia 24, com temperaturas elevadas para o período. A partir de quinta-feira, 25, a aproximação da frente fria começa a mudar o cenário climático no estado. Há previsão de aumento de nuvens e possibilidade de chuva leve a moderada em alguns momentos do dia, principalmente na região nordeste. Na sexta-feira, 26, o sistema frontal avança com mais intensidade, aumentando a instabilidade em todo o estado e com previsão de chuva em diferentes períodos do dia.
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0: A Agência Nacional de Transportes Terrestres, a ANTT, atendeu o pedido da aviação Prete e autorizou o encerramento da linha de ônibus entre Colatina e a cidade de Resplendor, no interior de Minas Gerais. A medida vale a partir do dia 3 de agosto. A linha será paralisada, de acordo com a ANTT, com as seguintes seções e mercados: Colatina para Itueta e Resplendor e de Baixo Guandu para Itueta e Resplendor. A paralisação da linha ocorreu a pedido da própria empresa capixaba. A Prete alegou à Agência Reguladora de Transportes Terrestres que o trecho era deficitário financeiramente por causa da baixa demanda de passageiros e o aumento do custo operacional. A medida foi oficializada no dia 12 de junho de 2026 e publicada no Diário Oficial da União em 18 de junho.
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0: E não perde a conta também não. Portugal amplia aí o placar 3-0. Dois gols dele, né? CR7. Cristiano Ronaldo e um do Nuno Mendes, né? Eu falei Nuno Moreira, mas é o Nuno Mendes que fez o gol de falta aí. 3-0 Portugal contra Uzbequistão. E amanhã tem seleção brasileira, hein? A gente vai se encontrar lá na área B. Convite já tá feito. Ai, manda aí o seu alô. 27996526580. 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
4: Uou, a nossa festa tá rolando. Marvila veio aqui de Nike shortinho. Rolou por aqui também o Léo Santana e Pablo, ele ouveu, o Guilherme Benuto, teve Cleiton Romário com Zé Neto e Cristiano. E daqui a pouquinho, depois do break comercial, você vai ganhar aí um bônus com 45 minutos só de música, gente. E aí, manda o seu alô, manda alô pra tua galera, 27996526580 é o nosso WhatsApp pra você passar por aqui, mandar o seu salve. Boa tarde, Tiroga, tô aqui, hein? A Neuza do bairro Ayrton Senna com a gente. Deixa eu ver mais quem aqui. Fernanda Alves, buenas tardes. Deixa eu colocar ela aqui, porque mandou um áudio, agora tem que falar comigo.
5: Buenas tardes, Tiroga, buenas tardes. Portugal está jogando, está ganhando. Era que você tenha colocado seu boné hoje de Portugal, Tiroga. Sou eu, Fernanda Alves, na Litoral do Tomás. Que legal, tô aqui ligadinha. Beijinhos, que duchos.
4: Ai, verdade. Uai, mas por que a trilha acabou? Era pra ter usado o boné do Portugal hoje mesmo, né? 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
1: 3 horas.
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2: Bora lá então, bônus nessa tarde de terça-feira, 45 minutos só de música, a gente só para de tocar música pra mandar o seu alô. Celular tá na mão, manda aí, 27996526580. Aí no finalzinho aí a gente manda também o Bora Pagodear pra dar aquela animada na nossa tarde. Eu sou o Tiroga e ele é o Gustavo Lima.

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0: na Litoral. Eu tô legal, Henrique e Juliano, a maior saudade chegou agora, tá rolando música, porque tá rolando 45 minutos só de música. É um esquenta, daqui a pouquinho às 4 rola 60 minutos só de música. Daqui a pouquinho, pra fechar a nossa festa, tem um Bora Pagodear. Bora mandar aí o seu recado, o seu alô, 27996526580. Paulo Sérgio, boa tarde com a gente lá no Aparecida, sempre ligadinho. Tô ligado, hein, Tiroga? Valeu, cara. Obrigado pela companhia. A Eliane com a gente no bairro Maria das Graças. E ele chegou, hein? Wagner faz cair um fanfarrão, pai de nada. Fala comigo!
1: Boa tarde, Tiroga. É, Tiroga, você tá vendo aí, né?
0: O quê?
1: As seleções aí, grandes aí, acordaram. E o Brasil só tá descendo ladeira abaixo, né?
0: Mas o Brasil empatou um jogo, ganhou o outro, mas já tem previsão aí?
1: 3-0 no Haiti, tomando sufoco do Haiti. Eu vou falar mais nada, não. Eu só vou falar mais uma coisa, Tiroga.
0: Fala!
1: Segunda-feira, só vai ouvir falar assim, ó, arruma as malas e vem embora. Arruma as malas e vem embora. Acabou a Copa pro Brasil.
0: Tipo o BBB, será?
1: Mas... você falou a verdade.
0: Eu?
1: O jogador não vai vir embora, não, né? Porque eles vão ficar lá na Disney, vão ficar passeando.
0: Uhum.
1: E quem vai pagar o pato é o povo brasileiro. Aí deixa pra segunda-feira. Valeu, Tiroga. É isso aí, valeu. França campeã.
0: É o povo que tá falando aqui. Diz ele que é o povo. Ei, manda um abraço pra Rita Pessim, do bairro Aparecida. E quem tá mandando? É ela, a Gabriele. Valeu, Gabriele. Valeu, Rita Pessinha. Turma aí no Aparecida. Obrigado pela companhia. Vai, fala comigo.
2: Fala comigo, meu amigo Tiroga. Que sou, meu amigo. Ótima terça aí pra você. Ótima terça aí pra todo ouvinte ligadinho na Litoral. Tiroga. Manda um alô aí pro meu amigo aí, Dega, hein, Tiroga. Mas o filho dele aí que tá trabalhando em Santa Teresa aí, operador de máquinas pesadas, meu amigo. E na Litoral eu tô legal, seu fanfarrão.
0: Eu? Valeu, Jefferson, e essa turma aí, operadores de máquinas pesadas aí, sempre com a gente. Aí, ó, o Leão, ele riu aí, ele gostou, hein? Fala comigo, André!
3: E aí, Tirogão, seu fanfarrão.
0: Eu?
3: Rapaz, amanhã, hein? Paquetá e Vinícius Júnior, né, Will? Aquele abraço pro Felipe, pro Marcos, pra Vânia, pra Adriana. E pra todos que estiver escutando a Litoral. Na Litoral tá mais que legal, seu fanfarrão.
0: Eu?
3: Pô, Tiroga, esqueci também do meu amigo borracheiro lá, o Vaninho, aquele abraço.
0: Pronto! Eita, vou te falar, o homem é calibrado 24 horas por dia. Boa tarde, Tiroga. Os caras são gozador. É o Renato Giles. Valeu, Renato. Encontrei ele aí na festa da Patrícia de São Silvano, né? Ih, fala comigo.
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0: Litoral, eu tô legal, Israel e Rodolfo, hoje não, ai, mas acabou, 45 minutos só de música, mas daqui a pouquinho, fica triste não, tem 60 minutos só de música às 4 da tarde, beleza? 996526580, quem é? Tem um áudio aqui? Fala comigo!
1: Meu nome é Alexandre Moura Manfradini, falo aqui da LP Pinheiros em Santa Helena, 2x1 Brasil, hein?
0: Ah, amanhã, Alexandre, amanhã é o dia de mandar o palpite. Ih, rapaz, de novo, hein? O cara voltou, hein? O que, que vai falar aqui?
2: Hein, Tiroga, esqueci de falar, Tiroga, avisa o Leão aí, que onde que tem flamenguista aí na Copa aí, ó, já foi embora, o Uruguai já voou, o Equador já voou, e o Brasil vai voar segunda-feira, é os flamenguistas, onde tem flamenguista...
0: Mas já voou, já, não voou ainda não.
2: Tá voando tudo, pegando... a passagem de volta e voando de volta pras casas dele. É isso aí, avisa o Leão aí.
0: Pega o Guanabara e vem então! 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
1: Quero ver balançar, hein? Do jeito que a gente gosta.

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1: Amanhã tem mais. Bora pagodear pra fechar a nossa festa que começa às 14h. Amanhã é quarta-feira. E aí, amanhã tem Geração Litoral. Ah, e amanhã tem a Seleção Brasileira em campo. E aí, o nosso convite pra você, ó. Fazer o nosso aquecimento a partir das 18h. Vai ter brindes pra galera. Vai ter jogo da seleção num mega telão. 50 metros quadrados, 10 metros de largura, 5 metros de altura. Vai ter DJ também por lá. A nossa equipe com brincadeiras e brindes. Beleza? Amanhã, gente, 18h. Vamos lá. Se vestir de verde e amarelo, leva sua cadeirinha pra ficar sentado e...

0: Ah, o Leão Lava Jato. Ah, ele ouviu o pai de nada falando aí. Você quer falar o quê mesmo?
1: Pois é, Tirão, nosso amigo Wagner Fanfarrão aí, o pai de nada, que mudou até o nome que eu acabei esquecendo.
0: É povo!
1: Ele tá doido pra voltar pra ver o brasileiro. Botar o sofrimento dele, do Vasco dele.
0: Será?
1: É por isso que ele tá querendo que a seleção vá embora logo.
0: Ele entendeu? É palmeirense agora.
1: Pra ver o Vasco dele perder de novo. Botar a perder. Mas o Brasil amanhã é 3-1. 3-1, tá? Tranquilo. Sem aperto ainda.
0: Quem vai fazer gol?
1: Neymar, Vinícius Júnior. Neymar e Vinícius Júnior.
0: O menino Ney vai ressuscitar aí. Bom, se bem que os craques estão fazendo gol, né? A Argentina lá, o Lionel Messi fez os 5 gols em 2 jogos. O Haaland fez gol lá na Noruega. Mbappé lá na França. Hoje o Cristiano Ronaldo meteu 2. E acabou o jogo agora 5-0 para a seleção de Portugal. Se você aí, Leão, tá achando que o menino Ney vai fazer, aí sim, hein? Sabe tudo, hein? Fala comigo, Amarinho!
2: Tá, Tiroga! Dá um abraço pro Baiano do IBC e o Gui. E o Catito do Churrasquinho da Praça.
0: Ô, mandado o recado, ó. Vamos pro break aqui. Na volta tem 60 minutos só de música. 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

0: E aí, gente boa, muito boa tarde.
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0: Ah, e bora lá então, a gente só vai parar de tocar música pra mandar o seu alô. Celular tá na mão, manda aí 996526580. Eu sou o Tirog, eles são Matheus e Cauã e Lauana Prado.
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0: Litoral é muito legal, menos é mais. Champanhe rolando 60 minutos só de música. Vai, bebê. 996-526580. Wanderson Charadex, fala comigo.
1: Boa tarde, Tiroca. Nossa parte seja abençoada por Deus aqui. Brasil vai ganhar 3-0. Primeiro gol do futuro craque do Mengão, Luiz Henrique. Segundo do Henrique e terceiro do Vinícius Júnior, e calou a boca do Vasco Farrão. Tô ligado, Tiroca. Tô com Ed Legal, tô com Ed Litoral, Rádio Show. Arratou capixaba, Brasil mudou.
0: Ai, Charadex, você é um pamparrão, hein? Catico Monjardim, fala comigo.
2: Fala, meu amigo Tiroga, aqui é o Catico aqui do churrasquinho aqui da rodoviária. Tirogão, meu amigo, manda um alô pra galera aqui que tá ligadinha aqui na Litoral. Pro meu amigo Amarildo, que tá sempre ligado aí também, dia inteiro ligado ali na Litoral, litorando o dia inteiro, entendeu? Eu gosto de ver essa galera se animar. Tirogão, na Litoral, eu tô legal. Valeu, tchau, tchau. Deus abençoe sempre.
0: Valeu, abraço pra essa turma bacana aí também com a gente. Mandar um salve pro Gelinho, lá de Maria Esmeralda. O Gelinho da Refrigere-se, né?

0: Mariusa, fala comigo!
1: Oi, Tiroga, boa tarde, tudo bom?
0: Tudo.
1: Aqui é Mariusa, Morada do Sol.
0: E aí?
1: Só queria que você mandasse um alô pra galera, especialmente pra Nath Ferreira, Boquinha, Cuspido e o amiguinho da gente, que é o Mineirão.
0: Ah, valeu, deu uma cortada aí, mas Mariusa, valeu, um abraço pra toda a turma aí no bairro Morada do Sol, onde eu moro, aliás, esse final de semana agora, né? Porque, na verdade, começa na quinta-feira, tem festa lá, né? O Tríduo. Ah, e festa, né? De São Paulo Apóstolo, lá no nosso bairro, lá. Quinta tem missa votiva, aí às 19h30, sexta-feira também tem missa às 19h30, depois movimentação de barraca, todo mundo tá convidado. Sábado a missa vai ser mais cedo, 18h30, aí depois vai ter movimento de barraca, vai ter show lá com o Ilha Cazé. E domingão também vai ter, né? A missa vai ser às 10 horas da manhã, missa solene a São Paulo Apóstolo, né? Depois tem almoço comunitário aí, todo mundo convidado, viu, gente? Galera, valeu, Mariusa, turma aí do bairro Morada do Sol, vai ter essa festa bacana. Bora, que continua.
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1: Na Litoral, eu tô legal, pensamentos intrusivos. Tiaguinho, aqui na nossa, aqui nos 60 minutos, só de música. E aí, tudo bem com você? 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Bora lá, 996-526-580. Rato, fala comigo!
2: Opa, beleza? Boa tarde, meu caro amigo Tirão. Esses caras são doidos, né? Neymar, isso existe?
1: É, falaram que vai fazer gol!
2: Ai, meu pai do céu. Vinícius Júnior ainda vai, agora Neymar vai nada. Mas aí, 2-0 Brasil, com certeza, Vinícius Júnior. E aquele abraço para toda a galera que tá ligada no Litoral, que tá no Litoral, tô legal. E aquele beijo para a Morena Lopes, faz o Morrinho.
1: Valeu, Rato. Abraço aí. Boa tarde, Edmar Rodrigues Gonçalves com a gente. O Antônio José de Souza também passando por aqui. Boa tarde, ótimo trabalho. E o Calanguinho Tiroga, já voltou às atividades? Rapaz, por aqui ainda não. Acho que tá

0: Deixa eu ver mais quem. Eliane, boa tarde, meu amigo. Tô ligado em vocês, Eliane Guidoni. Ô, Eliane, agora não precisa mudar mais a palavra promoção, não. É só as palavras que a gente falar mesmo. Quando tiver promoção aí, a gente fala ao vivo. É só mandar as palavras. Tá bom? Bora lá que tá na hora de se ligar, hein?
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0: Ó, a Agência Nacional de Vigilância Sanitária Anvisa aprovou o fezolinetanto. Fezolinetanto, né? Uma terapia não hormonal no formato oral indicado para tratamento das ondas de calor e suores noturnos associados à menopausa. O medicamento será vendido no Brasil com o nome comercial Veosa. Produzido pela Astellas Pharma. Em nota, o fabricante informou que o processo de aprovação incluiu 3 ensaios clínicos de fase 3, com mais de 3 mil indivíduos inscritos na Europa, nos Estados Unidos e no Canadá.
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0: Oh, a partir de agosto, todas as crianças de 4 anos vão receber mais uma dose de reforço da vacina contra a poliomielite. Com isso, o SUS volta a oferecer o esquema que era feito até 2024, mas agora exclusivamente com a vacina injetável. Até aquele ano, todas as crianças recebiam 3 doses da vacina injetável feita com o vírus inativado e, posteriormente, 2 doses de reforço com a vacina oral de vírus enfraquecido, a famosa gotinha. No entanto, como em situações muito raras, o vírus atenuado da vacina oral pode sofrer mutações e provocar a doença. O Ministério da Saúde decidiu utilizar exclusivamente a vacina injetável, suprimindo a segunda dose de reforço.
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0: Na Litoral Eu Tô Legal, seja esse Henrique Juliano fechando aqui os 60 minutos só de música. Curtiu? Tem mais, hein? Logo mais às 7 da noite, quando a gente entra em rede com a Litoral Vitória, transmitindo pra todo mundo. E daqui a pouquinho, após o break, rola Litoral com você. Pra mandar o seu alô, manda aqui no nosso WhatsApp 27996526580. A gente já volta. 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
0: 5 e 2. 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
2: Opa, que bom que você tá com a gente em 95,3 Litoral Noroeste em Colatina para todo mundo. Prazer. Eu sou o Tiroga e onde você estiver, o que estiver fazendo, vamos estar aqui, ó, juntinhos. Litoral com você, trazendo uma programação bem bacana para você passar aqui seu fim de tarde, início de noite com a gente. Numa boa, celular tá na mão, já manda um oi aí. Quero saber onde você está. 27 996 52 6580.

0: Olha aqui, ó, na litoral eu tô legal, Ana Castela e Zé Felipe, eu só quero você. Por aqui rolou também Suel, Pela Vida Inteira, e Alex Warren com Ordinary. Boa tarde, litoral. Boa tarde, Adenilton. 996-526580. Vai, fala comigo.
1: Boa tarde, litoral. Boa tarde, Tiroga. Nós estamos por cá, hein?
0: Boa, boa tarde.
1: Fazendo serviço de casa, ligadinho na melhor, que é a litoral.
0: Obrigado.
1: E na litoral nós estamos mais que legal, hein? Beijo, beijo, Tiroga. Um abraço aí.
0: Valeu, Tatiane. Beijo, obrigado pela companhia. Ele voltou, o Rato. Fala comigo, Rato.
2: É isso aí, meu caro Tiroga. Agora sim, daqui a pouquinho. Sinal já foi ativado, não é mesmo? Então, daqui a pouquinho, só chegar no Rio de Residência, litorar novamente, que eu vou litorando até mais tarde. Até chegar em casa.
0: Respeita a polícia.
2: Vou continuar litorando, que na litoral eu tô legal, só no aplicativo pelo celular aí. Falou, meu camarada. Boa tarde.
0: Ai, Rato, você é um fanfarrão, hein? Eita! Cadê mais quem aqui com a gente? Mariusa voltou aí do Morada do Sol.
3: Oi, Tiroga. Boa tarde de novo. Mariusa, da Morada do Sol. Tudo bom?
0: Tudo.
3: É... Eu tô bebendo minha cerveja, né? Ninguém me dá o sinal, mas eu me sinalizo.
0: Ah, queria o sinal.
3: Bora tomar uma? Eu já estou a posta a minha cerveja. Beijo grande pra todos aí, ouvintes da Litoral. Beijo grande pra todos que apreciam o seu trabalho. E cada um de nós temos os nossos trabalhos e temos que correr, né? Porque dinheiro não nasce árvore e a gente sabe disso. Muito grande, beijão aí.
0: Beijo, Mariusa. Quem pode, pode, né? Já mandei o sinal também. Pronto, agora tá tudo certinho. Quem é aqui? Pelos poderes de Grayskull, eu tenho a força. Fala, He-Man.
4: Ô, Tiroga, meu amigo, esqueci até de falar com você. Tem 23 dias que o juiz não dá um pênalti pro Flamengo. Nessa parada da Copa aí.
0: Ih, rapaz.
4: Brasileirão deu uma parada, né? Porque começou a Copa, né? Tem 23 dias que o juiz não dá um pênalti pro Flamengo.
0: Puxa vida, hein? Então a

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6: 5:19.
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2: É Guilherme Benuto e Simone Mendes.
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0: Guilherme Benuto, Simone Mendes, manda um oi aí pra eu saber onde você está curtindo a litoral, em Colatina, cidades vizinhas, em qualquer lugar do mundo, em casa, no carro, no trabalho, enfim, litoral com você rolando por aqui. Daqui a pouquinho você vai ganhar mais um bônus na nossa programação com 45 minutos só de música. Para mandar o seu alô é o 27996526580. Pode mandar áudio, claro que pode. Fica à vontade aí. Alô pra galera lá na Mercearia Vista Linda, o Paraíso Gobete. Sempre curtindo aí a nossa programação. E a Mariusa tá aí em casa fazendo a porçãozinha. Ih, rapaz, a porçãozona aí, hein? Aquela geladinha. Valeu, Mariusa. Amarildo. Valeu, churrasquinho do Catico aí. A turma também tá ligada, curtindo a nossa programação. Mais quem aqui com a gente? Adriana, lá no Carlos Germano Nauma também, sempre ligada com a gente. E você tá por onde? Aí nos barzinhos também, curtindo aí? Manda aí o seu alô. 996526580.
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0: 5 da tarde, aqui, ó.
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0: Você vai ganhar um bônus com 45 minutos só de música. Essa é a Litoral Noroeste em Colatina para todo mundo. 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É de graça e curta aqui a programação da Litoral Noroeste, beleza? Aproveita, segue a gente lá no Instagram, @litoralfmnoroeste. E aproveita, me segue lá também, @tirogalocutor. Aliás, no nosso Instagram da Rádio Litoral, @litoralfmnoroeste, tem promoção rolando por lá. Vai lá pra você conferir.
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16: Obrigado pela companhia, muito boa noite!
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16: Bora lá, mais um bônus agora pra essa sua noite de terça-feira, tá bom? Aí a gente só para de tocar música pra mandar o seu alô. Celular tá na mão, manda aqui, 27996526580. Eu sou o Tiroga, e você, quem é? Quem? Simone Mendes.

0: Na litoral, eu tô legal, esse é o Ferrugem. Arrependidaço, hein? Teve Fidu mais Jeca, Danilo e Davi. Por aqui tá rolando um bônus. 45 minutos só de música. Ai, Ferrugem. Bom, daqui a pouquinho vai rolar 60 minutos só de música quando a gente entra em rede com a Litoral Vitória transmitindo pra todo mundo, beleza? Ai, cadê, cadê? 996526580. Aparecida, boa noite, tá lá em Marilândia. Salve aí pro Chico Gobetti, a Angelita, a turma lá na mercearia Vista Lindo, Paraíso Gobetti. Tem áudio, Clebimar, fala comigo.
1: Rede Loga, boa noite, meu querido. Boa noite, Mascarinho Sofredor.
0: Eu? Boa noite.
1: Aqui daqui a pouco tem fogueira no Zoca, tá?
0: Fogueira no Zoca?
1: A famosa fogueira no Zoca.
0: Verdade.
1: Agora eu quero ver quem vai ter coragem de pular a fogueira, tá?
0: Ei, quem?
1: Passando a fogueira, porque eu não tenho coragem não, você tá doido.
0: Uai, mas por que, Clebimar?
1: E você, Tiroga, e você? Você já passou já na fogueira já?
0: Já, uai.
1: Fala comigo aí.
0: Um monte de vezes, rapaz. Eu passo pra lá na fogueira, passo pra cá na fogueira. Você não tem coragem não, Clebimar? Rapaz... Já passei muitas vezes, sempre passo assim, quando era festinha de criança, né? A gente era de enfeite, aí eu passava pra lá e pra cá e ficava tudo certo, né?

0: legal, Zé Neto e Cristiano, fama de louco, só isso, hein? Rolou também Suel e participação do Ferrugem, teve Ian com aquele textão. E obrigado pela companhia, você que tá aqui, parou nos 95,3, é a sua litoral noroeste em Colatina, Espírito Santo, pro mundo todo, tá? Bora que tá na hora de... Se ligar, hein?
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0: Colatina, por meio do programa de bem-estar animal, realizará sábado, dia 27 de junho, mais uma feira de adoção de animais. A ação acontecerá a partir das 8 horas da manhã no Calçadão Geraldo Pereira, no centro da cidade, reunindo cães e gatos resgatados que aguardam uma nova oportunidade de viver em um lar seguro e acolhedor. Todos os animais disponíveis para adoção passaram por cuidados veterinários e estão vermifugados. Entre os animais disponíveis, né? Estão aí cães, gatos, filhotes e adultos. Para adotar é necessário ter mais de 18 anos e apresentar documento oficial com foto e comprovante de residência. A equipe do programa de bem-estar animal também orientará os interessados sobre a posse responsável e os cuidados necessários com os animais.
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0: O Espírito Santo deve enfrentar uma semana marcada por mudanças no tempo, com queda nas temperaturas e retorno da chuva em algumas regiões do estado. Segundo a previsão do Climatempo, uma nova frente fria avança sobre o Brasil e nas próximas 48 horas deve espalhar instabilidade pelas regiões sudeste e centro-oeste, influenciando diretamente o tempo no estado. Antes da mudança no tempo, o sol segue predominando no Espírito Santo até amanhã, quarta-feira, dia 24, com temperaturas elevadas para todo o período aí, tá? A partir de quinta-feira, 25, a aproximação da frente fria começa a mudar o cenário climático no Espírito Santo. Há previsão de aumento de nuvens e possibilidade de chuva leve a moderada em alguns momentos do dia, principalmente na região nordeste.
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0: Guilherme DJ Ari SL, fechando aqui o bônus, 45 minutos só de música, né? Um esquenta, porque daqui a pouquinho, às 7 da noite, a gente entra em rede e rola aí 60 minutos só de música. Ai, e essa Copa do Mundo, hein? 31 minutos aí do segundo tempo, Inglaterra e Gana, 0-0, hein? Caramba! Boa noite, Litoral. Sou eu, Márcio Gleick, do Córrego Sergipe, em Governador Lindenberg. Hoje, será que pode? Tá de olho na geladinha aí. Vou mandar o sinal pra você, hein? Pronto. Valeu, Márcio Gleick. Ó, é intervalo e a gente já volta.
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Mas simplesmente acontece. Pericles e Ana Castela aqui na nossa programação. Teve a Marvila, veio de Nike shortinho mais uma vez. Ai, o Márcio Gleick já me manda aqui. Ei, Márcio Gleick, o que falar? Falou que já encomendou a camisa do Flamengo, Seleção Brasileira. Oi, eu tô com a minha do Seleção Brasileira do Vasco. Já tem um tempinho já, cara. E ele aproveita e manda um alusão aí pro Janderson. Valeu, valeu aí a turma lá no Córrego Sergipe, em Governador Lindenberg. Quer dizer, as cidades vizinhas aí, Governador Lindenberg, São Domingos do Norte. Pessoal com a gente que ouve lá em Mantenópolis, Alto Rio Novo. Pessoal de Pancas, Baixo Guandu, Itaguaçu, Itarana, São Roque do Canaã, Santa Teresa. Ai, a turma lá em Aimorés, Laranja da Terra, Marilândia. Pô, onde você estiver, obrigado pela companhia. E daqui a pouquinho, às 7 da noite, a gente vai entrar em rede agora com a Litoral Vitória. Aí amanhã tem jogo da Seleção Brasileira. Novamente, nossa torcida pra nossa Seleção Brasileira, hein? Passar a Escócia lá na área verde da Avenida Beira Rio. A nossa concentração a partir das 6 horas. A gente vai estar chegando por lá, vai ter brindes, vai ter aquele mega telão, vai ter DJ amanhã. Bora lá então, gente. Brasil e Escócia na área verde da Avenida Beira Rio, a partir das 6 horas da noite. Chega lá com sua cadeirinha, seus comes e bebes. Se aconchegue lá pra gente trazer a nossa torcida, tá? E é isso aí. Então vem aí a Rede Litoral de Rádio, 60 minutos só de música. Oliver Anderson e Alex Bono. Pra participar com eles é o 27-999-86-1050. 7 da manhã tem Thelminha Rocha. Eu, Tiroga, tô indo nessa. A gente se fala amanhã. 2 da tarde. Obrigado pela companhia. Excelente noite pra você. Continue se cuidando.

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3: Na Litoral, eu tô legal, são 7 horas, 1 minutinho, começando a sequência dos 60 minutos, direto só de música, sem comerciais. Amanhã, nessa hora, começa também o Jogo do Brasil e Escócia.
4: E aí?
3: Boa noite, Alex Bono.
4: Boa noite. E aí, o que você acha? Você tá confiante?
3: Cara, não tanto quanto eu tava no jogo passado. Então, arrisquei 3-0 e acertei o placar. Só não ganhei a camisa oficial da Litoral, né? Mas tudo bem. Aliás, mandar um abraço pro Glauber. O Glauber já deve ter... Será que chegou em Linhares? Sai daqui umas... Antes das 5, chegou não, né?
4: Parabéns, eu participei dessa promoção.
3: O Glauber, só pra lembrar aqui, o Glauber, ele participou do bolão no nosso Instagram.
4: Uh-huh.
3: Ganhou, foi um dos acertadores, ele mora em Linhares e veio aqui hoje de Linhares buscar o prêmio dele. Veio aqui em Vitória. E aí ganhou kit também da Litoral, ganhou também camisa do Cine Comerciários. Parabéns, foi um prazer conhecer você, Glauber. Obrigado pela confiança, hein? E que moral, o cara veio de Linhares aqui buscar o presente.
4: Que demais. Parabéns pro Glauber, mas acabou passando, eu deveria ter ganhado essa promoção, não ganhei. Eu participei.
3: Participou?
4: Participei, depois do jogo eu coloquei.
3: Ah, depois
4: a cara
3: do jogo?
4: De pau, mano.
3: Não.
4: A cara de pau.
3: Ah, não.
4: Sabia que eu não poderia ganhar, mas só de sacanagem.
3: Só
4: pera
3: vale
4: aí.
3: Até quando começar o jogo,
4: faltando
3: né?
4: Faltando 10 minutos pra acabar. Tem a galera que edita também. Eu tava vendo, tava reparando.
3: Ah.
4: A galera espertinha, eu gosto.
3: Não.
4: Eu gosto, meu filho. É o tentar.
3: Mas aqui não funciona, não. Aqui tem regulamento na casa.
4: Meu filho, você tá pensando o quê? Rolly Pereira é advogado, meu filho. Futuro juizão.
3: Tem não.
4: Toma cuidado que ele vai te prender qualquer dia.
3: Não, juiz.
4: Para, não pode brincar com isso daí, não. O Rolly me prender é o. Como é que é? Eu já ia falar feitiço, não? É o.
3: Fetiche
4: de muita gente.
3: Ó,
4: e prende, Rolliver.
3: Tem presente.
4: Aí você vai, bota a mãozinha na parede. É a Pedro Sampaio. Imagina você cantando,
3: Concentra.
4: Não tem como.
3: Ó, daqui a pouquinho tem ingresso pro show do Dela Cruz. Tá chegando, dia 3 de julho.
4: No Gordinho Sambão.
3: Mandei a senha.
4: Dela Cruz na Litoral.
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4: Ué. 27, você esqueceu de falar, a gente tá em rede
3: tudo
4: agora
3: bem,
4: pra todo o estado.
3: Tudo bem, 27.
4: Pronto, você já errou, agora a gente pode falar certinho. 999-86-1050.
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3: Eu desisto.
5: Agora pra vocês eu vou contar aquele velho ditado que diz assim, ó. Quem vive de orgulho...

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0: na Litoral, eu tô legal. 7:23. Esse bolsão do Menos é Mais, aqui na programação dos 60 minutos, direto, só de música, sem comerciais. Só aquela pausa pra mandar aqui abraço e beijo pra Dudamel, direto de Cachoeiro. Oi, Dudamel!
1: Olá, boa noite. Quem fala aqui é Dudamel, diretamente de Cachumirim. Sim. Boa noite pra turma do GR Bar, Roseli, Graziele, Rita, Lorenzo, Heitor. Boa noite pra Graziele. Boa noite, Marco, Thiago, o Sete, André Boca de Sacola, sim, Adriele, Daniele. Boa noite a todos. Luciano, Juninho, boa noite. Chega. O ponte é GR Bar. Fui.
0: Beijo pra você, Dudamel, ouvindo a Litoral em 101.1.
2: Boa noite, Litoral. Boa noite, Jorge Anderson. Boa noite, Alex Bonel. Dorme da Vila. Todo mundo aquela geladinha, curtindo a Litoral.
0: Sim.
2: Por quê? Que amanhã vou chegar mais cedo, embora mais cedo. Aí, pra curtir o quê? Curtir a seleção brasileira. Grande abraço, meus amigos. Eu dorme.
0: Um abraço, dorme. Obrigado, cara, pela participação, hein? Hoje, acabei de postar aqui no meu Instagram. Hoje é dia 23 de junho, sabe que dia é hoje?
3: Terça-feira?
0: Terça-feira, tudo bem. Hoje faz 28 anos que eu trabalho aqui na Litoral.
3: Pô, você acha que eu deveria saber disso? Você me perguntou por quê?
0: Você não era nascido ainda?
3: 28 anos?
0: 28 não, anos.
3: Pelo amor de Deus, claro que eu era nascido. Eu nasci em 90. Há 28 anos?
0: 28 hoje. Anos. Hoje.
3: Não esqueço, você lembra a hora?
0: Que eu entrei no ar?
3: É.
0: Meio-dia, no Saudade Litoral.
3: Ah, sério?
0: Entrei meio-dia no Saudade Litoral.
3: Tem gravação?
0: Não tem.
3: Qual a gravação mais antiga que você tem?
0: De...
3: Aqui.
0: Aqui, DJ? Nossa, mãe. Eu tenho algum...

0: Umas, mas te falar responder antiga, não, de comercial, de vinheta tem, mas...
1: Traz pra nós. Você sabe que às vezes eu coloco à noite, não tenho nada pra fazer, geralmente é sempre, aí eu invento moda. Esses dias até pra falar do Litoral A2, você tem bastante poesia traduzida no YouTube.
0: Uhum.
1: Aí eu coloco.
0: É mesmo?
1: É. Ah. Aí eu fico narrando por cima, né? Tipo, olha lá que safadinho. Olha lá, olha isso aqui que ele acabou de falar.
0: Cara, mas então deve estar postado no canal da Litoral, então.
1: Não,
0: não?
1: Não.
0: De ouvintes?
1: Tem. Depois você coloca.
0: Gente.
1: É bem legal.
0: Tô curioso agora.
1: Já coloquei algumas vezes. Que bom que você não ouve. E aí a gente continua sendo amigo. Mas parabéns, cara. Parabéns. 28 anos.
0: E não esqueço nunca, tem ouvintes que lembram, Zé Patrícia, Maria Aparecida, que lembram. E não esqueço nunca porque eu entrei aqui no dia que o Leandro morreu.
1: Cara, eu lembro.
0: Leandro Leonardo.
1: Mamãe me levou pra conhecer.
0: No dia que ele morreu, eu tava começando aqui.
1: Cara, que legal, que legal.
0: Já faz 28 anos que perdemos o Leandro.
2: Boa noite, Oliver Anderson. Boa noite, Alex Bono. Só pra não passar em branco com dois N's. Gilberto Uber aqui, marcando presença, audiência. Vocês são minha dupla de ataque da Copa do Mundo, Bebeto e Romário. Você tá doido? Só time campeão. É nóis, ligadão, hein? Porque na Litoral eu tô legal.
0: Valeu, obrigado, Gilberto, pela participação de sempre também.

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2: Ei, Deco, chega mais. Vamos cantar esse samba oferecendo a todos os nossos amigos. Vamos nessa!
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0: na Litoral, eu tô legal. Bom gosto, a amizade aqui na programação dos 60 minutos, direto, só de música, sem comerciais. Última chamada, já já, tem ingresso pro show do
1: Bela Cruz.
0: Dia 3 de julho, no Gordinho Sambão, em Vitória. Pra você participar, tem a senha pra mandar aqui no WhatsApp.
1: Bela Cruz, na Litoral.
0: Bela Cruz, na Litoral. Participação no
1: 999-86-1050.
0: Muito bem, ó.
1: Pegou na missa.
0: Como é que é?
1: Pegou na missa.
0: Na missa? É. Os monges, né?
1: Pai, amém.
0: Ó, tem promoção também, não esqueça, no nosso Instagram. Passe por lá pra você arriscar o seu palpite no bolão do jogo de amanhã, Brasil Scott.
1: Tem mais
0: Scott.
1: Um? Tem mais valendo, um. Valendo o quê, mano? Oi!
0: Aquela camisa oficial do Brasil.
1: Não, os caras estão com tanta camisa aqui, cara.
0: Tem, parece que estão 50.
1: Não, sacanagem que tem 50.
0: Foi o Jean da, do Cid Comerciários que falou.
1: Tem agora 50?
0: Não, é, agora não sei se são essas oficiais aqui, mais as personalizadas.
1: Cara,
0: mas tem um total de 50 camisas pra sortear.
1: O 20 aqui é tratado igual o rei, então, mas e quem trabalha?
0: Quem trabalha?
1: A gente tem que ter um acalento.
0: Que tem?
1: Se tem mais de 50 camisas, é uma sacanagem liberar pra equipe.
0: Então, mas a camisa oficial.
1: A oficial, cara.
0: Da Nike.
1: Você que pode.
0: Lindona.
1: Você que pode, você que a Litoral trata você, é uma mãe pra você, então vai no arroba Litoral FM. Enquanto isso, a gente fica aqui babando e muito feliz por você,
0: ganha
1: tá?
0: Por nós, né? Ganha por nós,
1: ganha por nós.
0: É o que resta. E aí, ó, é a camisa oficial lá no bolão, mais um kit churrasco Litoral FM, com fardinho de verdinha também.
1: Eu vi ali, tá?
0: O quê?
1: Tem pelo menos dois ali, tem umas coisinhas ali na outra sala. É um negócio que dá vontade
0: mais
1: de sair. Aberto? É, fardinho de cerveja, um negócio ali.
0: Ah, tá lacrado lá.
1: É,
0: ah, tá.
1: Uma bolsa grande, negócio grande. Dá vontade de sair, de pegar e sair correndo.
0: Tem um outro kit churrasco aqui do supermercado Scalvi, também tá aqui no nosso Instagram. Cara, é muita promoção. E nessa semana, tem o último sorteio dessa temporada da Pisali Calçados e Litoral.
1: Valendo 800 conto.
0: Isso, a Pisali renovou o contrato, dobrou a aposta e agora em vez de 400 são
1: 800 reais. Cara, fala sério, a Litoral não é a rádio. E literalmente é a rádio, porque é a rádio que entrega prêmio de verdade, etc, etc. Porque o resto, literalmente, você percebe até pelos nomes, é muito cópia, é uma coisa horrorosa. Tá na programação, parece que é o dia inteiro, cara.
2: Para de postar as coisas pra me convencer que você tá bem, viu?

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4: Participou, ganhou. Na Litoral, eu tô legal, hora de ir embora, mas a gente continua com Alex Bono até as 11 horas da noite. O Alex, antes de fechar aqui, mandou um beijo pra Rosimara Ramos. Rosimara, você mandou o áudio aqui, bem grandinho, mas fora do ar, eu vi inteirinho, tá?
5: Se emocionou.
4: Obrigado. Obrigado pela consideração, pela companhia de todos esses 28 anos aqui, através do rádio, através da Litoral. Tá bom, Rosimara? Obrigado aqui, fora do ar, ouvimos inteirinho o seu áudio.
5: Mostrei seu vídeo de ontem também.
4: O vídeo de ontem ela foi gravado, acho que de domingo, quando eu vim com aquela camisa ali. Ela ouve, ela assiste, ela
5: te ama.
4: Eu também amo você, Rosimara.
5: Pronto, tchau, aí, Alex. Rosimara, aí. Falo nada.
4: Ó, amanhã, dia do Jogo do Brasil, tamo aqui, hein? Até agora a hashtag não funcionou, não?
5: Cara, ele me ignorou, não me respondeu e tá com fone de ouvido, não tá ouvindo a rádio.
4: A hashtag libera o Bono pra amanhã. Até agora não funcionou, não.
5: Até agora não. Então tá, né? Vai ser interessante. Vai. Vamos cruzar as mãos aqui e ficar vendo o jogo. Eu e você, tá bom?
4: Botar no automático aqui.
5: Duvido que você faça isso. Se fosse eu, sim. Você não faz, não.
4: Faço, não.
5: Você me obriga.
4: Ó, até amanhã, tá? Se Deus quiser. Fica com Deus. Até amanhã. Tchau, Alex. Bom trabalho.
5: Tchau.

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1: E tá todo mundo muito bem aí? Tá todo mundo muito ótimo, papai. É isso, por aqui Alex Bono. Bom demais de ter por aqui na programação da Litoral. Agora vamos eu e você até as 11 horas, curtindo o melhor do som. E o que, que você quer ouvir? Pode pedir, pode contar fofoca, daqui a pouquinho você ouviu pra gente saber. E o clima, como é que tá o clima aí para a Copa do Mundo, hein, criança? Tá bom? Então é isso. 27 99 86 1050. Vamos junto, turma, começar agora com uma música romântica.

Vambora que a noite é nossa. Salve aqui pro meu amigo David de Goiânia, Drica Santos também, Rayane Santos, Nova Brasília, feliz aí com o ingresso, né, que demais. Márcio Blake também tá na área, falou que tá uma noite fria lá em Porto Sergipe, que isso. Hoje eu senti calor por aqui, mas o inverno começou, já esfriou um bocadinho mais, vamos vendo. Salve também pro Gil Schwarzenegger, Jardim América e a turma onde estiver. Ouvindo essa aqui é a número 1.

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2: Isso aqui tem que ter sentimento. 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

0: Brabo, hein? Explodiu, papai. Pode fazer dívida.
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0: E a gente segue agradecendo, amém. Uma das primeiras coisas, né? Agradecer ao Papai do Céu e tá tudo certo. Aqui na Litoral tá mais que legal, 8 horas e 42 minutos. É hora de fechar esse bloco de muita música e hora de você mandar na programação. E a pergunta que sempre fica é: o que, que você quer ouvir agora? Manda o teu áudio, pede sua música.
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7: Ó nós.
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7: No clima da Copa do Mundo. Tô aqui contigo, Alex Bono na área. E aí, como é que você tá?
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7: Agora eu acho que você deve mandar na programação, pede seu som aí.
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9: E aí, já gravou o seu pedido?
7: 27999861050. É o nosso queridinho WhatsApp pra você mandar na programação aqui da número 1. Vou começar hoje com você.
10: Cabo.
7: Ah lá, Adriana. Não, você não. Isso aqui é outra coisa, aqui é Jornal Nacional. Fala, minha amiga Adriana, olha lá, você é a primeira.
11: Boninho, meu amor,
7: fala,
11: quero
7: meu
11: ouvir
7: amor.
11: Sorriso maroto,
7: vai ouvir,
11: meu amor.
7: Vai ouvir.
11: Hashtag libera o bono.
7: Libera o bono, também acho aí, ó. Só vai dar eu.
11: Abençoe sua noite, seu trabalho, sua família. Muito bem com seu salário.
7: Pra
11: sua
7: nós.
11: Vida,
7: amém.
11: Tá bom? Só com o meu áudio e minha música, tá bom? Se tiver como, faz um favor.
12: Essa aqui é pra gente cantar junto. 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

0: Ô, oh, pagodinho gostoso, sorriso maroto, ainda gosto de você. Vamos pra uma gringa agora, criancinhas, aqui na litoral, você no comando, manda aí, David. Que isso, tava alto, hein? Gostei.
1: Boa noite, Max Borges, como é que tá aí, beleza?
0: Graças a
1: David,
0: Deus.
1: De Goiânia.
0: Manda.
1: Tamo por aqui, tamo online,
0: isso é
1: ouvindo
0: bom.
1: A litoral.
0: Aí sim.
1: E vamos juntos até as 11 da noite,
0: gosta
1: viu?
0: Gosta sim.
1: Manda comando, manda pra gente aí. Black and White.
0: Ó.
1: Michael Jackson.
0: Ui!
1: Hoje, au. Daquele jeitão, viu? Tamo aqui, fodendo no
0: tudo. Eu adoro.
1: Carregando o torneio pra todo lado. Grande abraço pra vocês.
0: Vambora.
1: Aí.
0: Vambora!
1: Espírito Santo, minha terra maravilhosa. Grande abraço. Deus.
0: Ui! Au!

Isso é bom demais, hein? Quem viu o filme? Tô curioso pra ver, ainda não vi. Você tá louco? Bem, faltando 4 minutinhos agora pras 9 horas. Tem que entregar pra bendita, maravilhosa voz do Brasil. Mas depois a gente volta ao vivo com muita música pra você curtir na programação normal da Litoral. E tem a segunda edição do Você no Comando. Sim, agora você pode inclusive pedir música agora, certo, criancinhas? E vai ser atendido logo mais 20 para as 11 horas. Tem a turma que não está a tempo. E a gente colocou então mais um programa para tentar atender o máximo de pessoas possíveis. Até porque, palmas, porque essa galera arrasa. Vocês arrebentam na programação desse lado e também fico curtindo daqui. Demais da conta. Seguinte, falei, a Voz do Brasil tá vindo aí. Depois a gente volta ao vivaço às 9 horas. Segue lá no arroba Alex Bono com 2 N's. É isso lá no Instagram que a gente se vê por lá também. Fechou? Espero todo mundo aqui. Caso não veja, amanhã, 6 horas, estamos na área também na programação da número 1.

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3: Está no ar a Voz do Brasil. As notícias do governo federal que movimentaram o país no dia de hoje.
4: Olá, boa noite.
5: Boa noite para você que nos acompanha em todo o país.
4: Terça-feira, 23 de junho de 2026.
5: Vamos ao destaque do dia, segurança pública.
4: Novo Banco Nacional de Celulares com restrição vai reunir informações sobre aparelhos roubados, furtados ou extraviados em todo o país.
5: Ao comprar um aparelho, o cidadão também vai poder consultar o cadastro para saber se existe alguma restrição.
4: E notificações?